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2: Felipe Araújo, de um jeito um tanto quanto diferente. Mais ou menos assim, ó.

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2: Valeu, galera! Sejam bem-vindos ao nosso Luau. E pra começar, mãozinha pra cima!

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1: Ah!

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0: Muito obrigado.
1: É coisa boa.
2: Valeu, gente.
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1: E aí, Garcia?
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0: 4:15.
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0: 4:16.

0: 4:31.
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0: 4h48.
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0: 4h50.

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3: Ei, deixa eu tomar café, rapaz.
4: O que é? Tomar café uma hora?
3: Eu quero tomar café. Aí, as bolinhas aqui, olha.
4: Estamos 8 minutos atrasados e ele ainda quer tomar café. 8 minutos atrasados.
3: Primeira barriguinha, né?
4: É?
3: Primeira barriguinha.
4: Ah, até aí já chegaram. Bom dia, bom dia, bom dia, bom dia, bom dia, bom dia, bom dia. Olha, tá no ar o seu varandão. E o homem tá tomando café atrasado.
5: Velho, tentadinho.
4: Isso aí mesmo.
5: Esse é seu senhor.
4: Eita, bom dia, senhor.
3: Bom dia.
4: Semana legal essa semana, hein?
3: Me diga, é verdade isso aí que estão falando?
4: Ah, não sei.
3: Não?
4: Quando ele fala que é verdade, eu não sei. Pir-pir, coracocor, o que é? Qual das verdades?
3: A verdade é o seguinte, que você vai emprestar vintão hoje, né?
4: Eu?
3: É.
4: Ixi, Maria, eu tinha vintão, daí a minha filha pegou emprestado.
5: Vovô Silva, você tá muito engraçado hoje.
4: Eu preciso de 20 mil emprestados.
3: O que é isso?
4: 20 mil reais.
3: Você viu aí quem é que tá mandando oferecendo dinheiro pra mim?
4: Você podia pegar aqui, né, dividir. Né? O senhor pega, paga o juro e eu ajudo a pagar o dinheiro. É uma boa. Né?
3: E é bastante aí.
4: É bastante. Seis.
3: Seis mil.
4: Seis pau. Seis pau.
3: Seis pau.
4: É. Que dia é hoje, senhor?
3: Eu tô perdido.
4: É mesmo?
3: Hoje é domingo, né?
4: É, pede cachimbo, quer ver ele falar?
3: Uhum.
4: Cachimbo de ouro. Hoje é dia 16.
3: 16?
4: 6 de agosto já, hein? Passou rápido. O que, que o senhor fez no dia de semana? Caminhou? Hã?
3: Tomei injeção na...
4: Ei!
3: Aqui no...
4: Ei, o que, que é
3: isso? Falemos em dinheiro, já tá ele aí.
4: Você falou em dinheiro, ele já tá... Vai passar aqui na frente. Ô, moço! Ô, moço! E não escuta ele, é meio surdo, né?
3: É surdo?
4: É, lá vai ele. Ei, vai.
3: Vai embora.
4: E, hein, senhor, essa semana o senhor passeou, como é que foi?
3: É, foi com uma agulhada aqui no joelho, aqui foi
4: sete. Mas pra quê?
3: Por causa que eu ando mancando, que nem cabrito, né?
4: Ah, mas o senhor tem que ficar em casa, senhor, com mais de 90 anos é em casa.
3: Que 90?
5: 90 anos? Uhum. Parabéns!
4: Parabéns!
3: Uhum. É 93, rapaz.
4: Ah, 93.
3: Pô. Fazer agora em setembro,
4: tem que falar pra Gabi que é 93, a Gabi pensa que é mais de 90 anos.
3: Mas ela tá certa, é mais de 90.
4: E hoje você pode participar. O que é isso? Ei, já acordou cedo hoje.
3: Este é igual você, né?
4: É, eu quando é 5 horas a mulher tá me cutucando, né? Levanta.
3: É verdade isso que estão falando, que você é galo?
4: Não, é...
3: Não?
4: É galo.
6: Vai caçar um serviço.
4: Aí, ó. Gostou dela? Ela já mandou caçar.
3: Seu Ayrton tá pedindo música, hein?
4: Não é mesmo? 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Você também pode ser patrocinador. Vamos ver se eu sei de cabeça. 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
3: Ei, ei, ei.
4: Sempre esperando o locutor aqui. Deve ser o senhor. Sempre esperando o locutor, que negócio
3: é esse? É você? Você
4: não, eu não, tô fora. Graneira, São Miguel, alô! também o pessoal do Martinello, Mecânica Dois Irmãos, Mercado da Solera. Bom dia, Ótica Petrio, o pessoal do Plano Samisu, Posto Titã, Transporte Cum. Eu achei que não ia ter o Transporte Cum.
3: Ô, Cum. Ô, Cum. Gente boa, já.
4: Tá dormindo. E você pode participar da programação, pode mandar sua música, seu sucesso.
3: Mas tem um que caiu fora.
4: É qual que é?
3: Um mês.
4: É um mês?
3: Um mês.
4: Quem será? Ah, tá. Ele nem tá no relatório aqui. Não tá nem no relatório. Como é que é? Restaurante?
3: Souza.
4: É. Ué, já? É. Ih, rapaz. E ele vai vir aqui parcial ou não?
3: Ele falou que vai vir dar uma olhada, que quer conhecer a emissora.
4: Ah.
3: Sabe?
4: Pipi, coloca a corda. E a primeira música vai pra quem?
3: Essa passou o Ayrton, hein?
4: Trio Parada Dura. Lá do fundo do baú. Castelo de Amor. Conhece?
3: Eu já ouvi falar.
4: Ah, então.

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0: Tá louco, tanto comercial, gente. Daqui a pouco eu vou. Né? É muito comercial, senhor. Já falei pro senhor.
1: Estou escutando, filho.
0: Tá mesmo?
1: Só com uma daquelas bem caprichada aí.
0: Deixa com o velho.
1: Beleza?
0: Beleza, Tonhão. Um abraço pro meu amigo Tonhão, que tá curtindo. Olha quem chegou por aqui.
2: Ô, Valdecir, bom dia. Bom dia pro senhor também. É, me manda aquela lá do Judiado da Idade.
0: Judiado da Idade, Pedro Tassi.
2: Mando todos pro Zé Vicente e pro meu amigo argentino também.
0: Beleza.
3: Só pela voz, sabe quem que é ele?
0: Quem?
3: O que você me dá se eu disser o nome?
0: Eu dou uma volta lá em Curitiba, na casa.
3: Rock.
0: É o rock mesmo.
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0: Rock é a primeira música das 6 horas que vai rodar. É, Pedro Tassi. É isso, senhor? No primeiro horário a gente só toca viola. Quem gosta desse primeiro horário é o seu Tino.
3: O Tino gosta.
0: O chefinho. É, ele gosta. Ele tá sempre ligado. Olha, o Sidão também já chegou por aqui. O Sidão, a dona... Nossa, dona, minha sogra levanta cedo, hein, minha sogra?
3: Levanta cedo. Mas ela nem dorme.
0: Não, será? Eu não sei. Será?
3: Não.
0: Será que ela não dorme?
3: Não dorme, pra dormir aonde?
0: Será que o sogro ronca demais?
3: Não. É fenemê do Mariano.
0: O Mariano tem fenemê?
4: Ele é tentadinho.
3: O Mariano tá lá ligadinho.
0: Você tá ligado?
3: Tá ligado conosco.
0: Ah, oi Mariano, tudo bem? Ele tá no sítio?
3: É, não, tá em casa.
0: Fala
3: tá,
0: em...
3: tá doentinho.
0: Ah, tá doentinho.
3: Tem que levar um bolinho pra ele.
0: É.
5: Vai caçar um serviço.
3: Uma coxinha.
0: Uma coxinha. Agora, e o Kun?
3: O Kun?
0: É, o Kun também tá lá.
3: Tá onde?
0: Opa, tá no
3: Oi.
0: Sítio.
3: Oi!
0: O Kun, quando fala dele, o bicho é pitbull? Eita, varandão, a melhor música! Quem tá fazendo esse barulho aí? Já tá, começou? Já cedo?
3: Já começou cedo?
0: É, já começou cedo. Alô!
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0: 5:28. Eu vou aí tomar um pingão. Hã?
3: Pingão?
0: É.
3: O pingão?
0: É, vou lá tomar um pingão.
3: Ah, um pingão.
0: É você na sua rádio, na rádio que faz amigo. Ô, meu filho! Opa!
3: Eita!
0: Tô fora!
3: O que é esse de você?
0: Eu não...

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11: O velhinho de 80 anos conversando com o neto dele. O rapaz de 18 anos falou: vovô, no ano 2000 vai estourar a revolução sexual. O velhinho falou: justo agora que eu tô sem munição.

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1: Pipi, caracacá, é?
2: Você tem munição?
1: eu tenho ainda, eu tô cheio, cheio.
2: Você tem no canhão, né?
1: Não, olha, nós começamos a atender vocês a partir das 6 horas da tarde, né? Não, das 6 da manhã, né, senhor?
2: Você tá ficando sem munição.
1: Né? 6 horas da manhã nós atendemos. O que é isso?
2: Mas me diga uma coisa.
1: O que é isso, munição? Não entendi essa aí.
2: Me diga uma coisa. Eu sou bonito ou feio?
1: O que é? O senhor é bonitinho, né?
3: Mais de 90 anos.
1: Não, tá enrugadinho.
3: Parabéns.
1: Tá enrugadinho. Olha, quem pode responder essa é esse aqui, ó, pro senhor, ó. Vamos lá.
4: Valdeci Gonçalves, o William Silva, que é de São Jorge Severo.
1: Opa!
4: Toca para nós assistir Churrasco de Paixão e oferece para todos que estão assistindo. E para a Tere Mota, acho que vendeu tudo as bolachas ontem, mas ela ia fazer mais, ia mandar um pacote, dois pacotes para vocês botar na rifa, no leilão ali, né? No sorteio ali. E se sair para mim, mas eu fico louco de faceiro. Hã? E fala pro Jonas ou pro Andrezinho, se eles vão na festa lá na Cruzeirinha, hoje tem festa lá, que compre um pedacinho mais e convide nós para nós ir comer e almoçar lá junto com eles.
3: Chega,
4: tá? Porque o costelão é bacana de bom, se eles vão fazer, que nem fizeram outra festa, mas olha, deixou lembrando, deixou saudade para quem foi lá comer aqueles costelão, né?
1: Opa!
4: E eu acho que vai sair hoje costelão de novo, né? Se algum comprar o costelão, me convida eu para ir lá comer, né? Aquele costelão lá deixou saudade. E dá um alô pro maconheiro, aquele lá também, né? Porque se comprar, convida nós para nós ir lá almoçar com ele, né? E um alô para Iris lá de Toledo, também a Bia da Cuca. Eu saudade daquelas cuquinhas dela lá também, tá?
1: Aí.
4: E toca ali e oferece para todos que estão assistindo. Obrigado se for atendido.
2: Mas...
3: Vovô Silva, você tá muito engraçado.
2: É, não é eu, é ele.
1: O Assírio Severo, tá pedindo aí, né? Eu não entendi essa parte do maconheiro.
2: Não pode falar essas coisas.
1: Não pode?
2: Não.
1: Por quê?
2: Não. Cada um tem cuida da sua vida,
0: música,
2: né?
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1: Mas esse computador tá muito assanhadinho hoje, hein?
2: Eu cuido da minha vida, você cuida da tua. Certo? Cada um tem sua vida.
1: Fala nisso, já perguntaram quando que o senhor casou? Você foi em 1960 ou 1910?
2: Eu quero me lembrar. Tem que ir lá em Ponta Grossa, lá na delegacia.
1: Ah, é? Foi lá que o senhor casou?
2: Foi lá que eu casei.
1: Na marra. Fala, Sidão!
6: Bom dia, Valdeci. Isso, sim. Valdeci, toca a música pro nosso dia, viu? Cheguei agora com a caminhada. Abraço. Bom dia pra nós.
1: O Sidão quer enganar nós, que ele sai 3 horas da manhã pra caminhar.
2: Conversa dele, rapaz.
1: Ele sai 3 horas pra caminhar, mas eu não sei não se não
2: mas
1: vai.
2: Como é que eu não encontro ele aí?
1: Então. É? Eu pra mim, ele caminha lá pra aqueles lá, indo pra cacique. É aqueles lá, né? Indo pra cacique. Deixa a Silvana pegar ele, que ele já sabe.
3: Mais de 90 anos?
1: É o que ele vai pegar.
3: Parabéns.
1: É o que ele vai pegar na cela.
7: Bom dia, senhor. Bom dia, Valdeci. Então, quero a música pedida, é um pai, eu quero oferecer pro meu esposo João e para meu filho Roberto, que está de aniversário amanhã.
1: Opa!
7: E para todos os pais, dia dos pais também. Domingo passado, mas
1: tá.
7: Todos os dias, dia dos pais.
1: Ela explicou.
7: E é sorteio, eu quero participar do sorteio.
1: Eu cedo hoje o povo chegou.
7: Para todos os ouvintes.
1: Beleza.
7: Bom dia, abençoado. Lá para Terezinha Mota.
1: Eita. Viu? Hoje o povo chegou cedo. O que foi, Sidão?
8: Abaixo, rapaz. Você pegou o sinal, você vai ver, rapazinho.
1: Olha, viu? Mandou o senhor falar baixo.
2: Falar o quê?
1: É pro senhor falar baixo, senão ele vai pegar o senhor da rua depois.
2: Pega nada.
1: É?
2: Pega nada, rapaz.
1: Ele falou, vai pegar.
2: Não, cachorro que lata não morde.
1: É mesmo?
2: Não.
1: Bom dia, bom dia pra você. 6 horas começamos a atender o pedido musical, tá? Pessoal que tá na sequência, a gente vai atender na sequência você, né? A partir das 6 horas a gente começa. Ah, opa!
2: Você tem algum... Não, o que quer ele de você?
1: Não sei o que quer. Opa! Balde d'água vai na cabeça de quem? De quem você quer jogar o balde d'água? Pode mandar um zap aí.
2: Jogou,
1: vai lá. Alô, Cu!
2: O que é que o Cu tava pedindo aí pro Ademir? Hã? Ademir José.
1: Ele é big de galo, ele
2: quer. É, não, ele tá pedindo.
1: Oh, o Pitbull falou nele. É, o Pitbull, Pit, Pit,

0: Daí pra você que tá ligado, pra você que tá numa boa, bom dia, seja bem-vindo à nossa programação. A partir das 6 horas depois da bênção do padre, nós vamos tocar o seu sucesso, a música sertaneja.
1: Que hora que esse programa
0: não
1: vai acabar?
0: Não vai acabar hoje não, hoje até meio-dia. Hoje o seu Inhô tá hoje querendo trabalhar até meio-dia, né, senhor? Fala a verdade.
2: Hã? O que que é isso?
0: Trabalhar até meio-dia?
2: É,
0: esse negócio aí de... Trabalha só 5 dias agora, ou 6 dias, né?
2: Não, é 3 horas por dia só.
0: 3 horas por dia, né?
2: É aqui, ó. 5, 6, 7, 8.
0: 8? E o burrichó?
2: Esse trabalha o dia inteiro.
3: Esse programa só toca música velha, né?
0: É, eu também acho. É, daqui a pouquinho tem a sua indicação, o seu sucesso aqui, 5h56. Depois dessa música, já vem o padre, né? Depois do padre, nós vamos atender os ouvintes. Você que tá ligado, você que tá curtindo, você que acordou agora, alô! Meu amigo e amiga do rádio, um abraço todo especial para você do nosso galo.
2: E hoje tem uma surpresa, hein?
0: Hoje tem surpresa?
2: Ó. Oh.
0: Que maravilha.
2: De garrafão.
0: De garrafão e tudo?
2: Garrafão do quê?
0: É de vinho
2: de
0: que eu vou
2: vinho.
0: Tomar. Eita, eu quero tomar esse vinho aí, hein?
4: Ah. WhatsApp da Rádio Jornal.
0: Opa!
2: Aí, ó.
4: 3565-1033.
0: Pra você que quer um garrafão de vinho, um abraço especial pra Janete Heitman e também o Zé Heitman. Alô, Islanda! Tá por aqui também a Neuza Nienok. Ele voltou de novo aqui, ó. O Assiro Cerveja. O que foi, Assiro?
5: Você gostava do Reino Silva?
0: Ah.
5: Oh, dá um alô lá para aquele. Eu falei da maconha, né? Mas é da pamonha.
0: Ah, pamonha.
5: Acho que eu falei errado, maconha, porque maconha e pamonha é quase o mesmo.
2: Não,
5: mesmo,
2: é diferente.
5: Mesmo,
2: maconha mesma é uma
5: palavra.
2: Coisa.
5: Ah. E pamonha. E lá pro Ataídes e pro Siquinelinho lá, capriche com aqueles costelão lá que eles fizeram outra
0: costelão.
5: Vez, tá? Certo?
0: Beleza.
5: O Ataídes parece que era o gerente lá da. E o Chiquinelo também lá.
0: Beleza.
5: Do grupo de assar o costelão daquele tipo ali, sabe? Dá um alô pra ele, certo? Estão lá assando já, tá?
0: Deixa comigo. Daqui a pouco...
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0: A sua indicação. Essa aí, senhor, eu cantei pra minha esposa. Verdade.

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3: Bom dia, querido povo de Deus. Hoje, dia da Assunção de Nossa Senhora, Maria Assunta ao Céu. Eu aproveito para parabenizar a todos os religiosos, as religiosas, na educação, na caridade, na formação do povo de Deus. Filhos e filhas, nessa semana nós vamos pedir a cura interior. Por isso, hoje é domingo e a maior cura recebemos na Eucaristia, não esqueça da missa. Em nome do Pai, do Filho, do Espírito Santo. Amém. Senhor Jesus, o dia começa, a labuta continua. E lembramos, Senhor, Mestre, que curaste corações, o homem todo e todo homem. E é por isso, Senhor, que nas primeiras horas deste dia, queremos pedir a cura interior. Na Tua presença, colocamos os corações aflitos. Peço, Senhor, cure as más lembranças que provocam tormento em meu coração. Peço, Senhor, que a Tua misericórdia e os raios curativos possam curar os meus traumas que me afetaram na infância e ao longo da vida. Senhor Jesus, Tu conheces os problemas e eu coloco todos os meus problemas, desafios do dia de hoje, no coração do bom pastor. Te peço, ó bom pastor, pelas chagas abertas em teu corpo, em teu coração, cure as feridas que estão no meu. Cure as feridas de minhas lembranças, a fim de que nenhuma delas me faça recordar com dor, angústia e preocupação. Cura-me, Senhor. E como fruto desta cura que eu consiga perdoar, e o perdão que me liberta, que eu consiga perdoar todas as pessoas que me ofenderam e me machucaram. Dai-me, Senhor, a cura interior como fruto do perdão. Senhor, curai os males físicos do corpo, as feridas abertas, essa dor que lateja, essa parte que a medicina não resolve, mas com fé, uma luz brilhará. Senhor, e eu te louvarei e exaltarei o teu nome. Senhor, no dia de hoje, eu me coloco na Tua presença e peço: aceite-me, purifique-me e santifica-me, Senhor. Rezemos juntos. Pai nosso, que estais no céu, santificado seja o vosso nome. Venha a nós o vosso reino. Seja feita a vossa vontade, assim na terra como no céu. O pão nosso de cada dia nos dai hoje. Perdoai as nossas ofensas, assim como nós perdoamos a quem nos tenha ofendido. E não nos deixeis cair em tentação, mas livrai-nos do mal. Livrai-nos do mal. O Senhor esteja convosco. Ele está no meio de nós. Que a bênção de Deus nos livre do mal. Que a bênção de Deus recaia sobre nós, a água a roupa dos enfermos, as fotos de família sobre este dia que começa. Em nome do Pai, do Filho e do Espírito Santo. Amém. Dai-nos, Senhor, a cura interior. Até amanhã.

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5: Já estamos de volta na programação, agora sim, atendendo a nossa galera. A partir do telefone 3565-1033.
6: O Kiss.
5: É o telefone para você pedir a sua música, né? Então, você pode pedir o sucesso, né? Primeiro vai ser Pedro Hortaça, né? Aí depois tem a Viviane que pediu Galopeira. Tem essa galopeira? Não tem essa galopeira aqui? Não, não tem.
7: É,
5: o Sidão pediu qualquer música.
7: Essa não tem.
5: É, diz que tava caminhando. O Assírio Severo também pediu, daqui a pouco nós vamos ver a música que ele quer. É, bom dia, quero participar do sorteio, sou a Nienoff, da Linha Piazza. Alô, Linha Piazza. Beatriz, quem que é Beatriz, hein?
8: Bom dia. Queria ouvir a música já do Laço do Amor.
5: Laço do Amor.
8: Preço para todos que gostam da música. Se tiver sorteio, quero participar. E ver se me sorteio, né? Faz tempo que não ganhei mais nada ainda.
5: Ô, Beatriz.
8: Tá bom?
5: Mais um pouquinho, ela falou.
8: Meu nome é Beatriz.
5: Eita, e ela tá com o rádio todo volume lá, senhor.
7: Tá.
5: É.
7: Mas olha, o que é que nós podemos fazer?
5: Olha,
7: você
5: que
7: deu quase 1.000 domingo?
5: É, também.
7: Pra 5 prêmios?
5: É,
7: 5, 6 prêmios?
5: O nosso amigo lá do Martinello sabia tudo. Tava escutando.
7: Tava, né?
5: É, o nosso amigo do Martinello, conhece ele, né?
7: Conheço.
5: Ele não chegou ainda.
9: Bom dia, senhor Silva. Bom dia, amigo Valdecir.
5: Oh, Nadira. Dona Nadira Carminati.
9: Gostaria de ouvir a música Quando Duque Galvão, Utopia.
5: Utopia, bonita.
9: Tenha um bom domingo de descanso e um bom começo de semana. Programa maravilhoso.
5: Ei, Dona Nadira.
9: Fique com Deus. Bom dia.
5: Dona Nadira tá cheia de ovelhinha lá.
7: É.
5: Eu tô pensando em pegar uma ovelhinha daquela pra gente fazer de. Pra cuidar dentro de casa, já viu isso?
7: Sai pra lá.
5: Verdade, você pega a ovelhinha e cuida dentro de casa.
7: Pô, é um cachorro.
5: Não, não, tem que ser ovelha. Eu gosto de ser diferente. Eu gosto de ser diferente. 6 e 11, o ouvinte comanda.
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5: Vamos começar com o Pedro Hortaça.
7: Ei, ei, ei.

0: Eita, nós, aí, ó, indicação do ouvinte aqui na nossa programação, hein? É, galopeira, essa é boa, hein?
1: Essa aí te digo uma coisa, viu?
0: É, você pode participar, você pode pedir a sua música 3565-1033. Bom dia pra você que tá ligado aqui na nossa programação. Pedido de um pai. Você sabe quem pediu? Lourenço Lorival. É, esse aí o seu Tino gosta, né?
1: Gosta.
0: É, o seu Tino gosta de Lourenço.
1: E depois Lourival. Eu quero aí que você roda aí, que tá aqui marcado aí.
0: Ah.
1: O Zé Pintor.
0: Zé Pintor?
1: Zé Pintor aí. Sabe qual a música dele?
0: Ah.
1: Rainha do Paraná.
0: Rainha do Paraná. É, mas é banda.
1: Seja lá o que for,
0: rapaz. É banda. Banda nós não toca, senhor.
1: Como é?
0: O que que tá acontecendo com o seu Iô, hein?
1: Ah. Sabe quem que canta?
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1: Não sabe mais? Que não é banda, rapaz.
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0: 6h20, vai mandando um recado.
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0: Pedido de um pai.

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7: É, pipico na Coca-Cola. E você vai participando do nosso sorteio 3565-1033.
8: Que velha tentativa.
9: Hoje tem vinho grande, hein?
7: Hoje tem vinho. 5 litros?
9: 5 litros.
7: Opa! Pra tomar até de manhã?
9: Até a noite, né?
7: Até a noite.
9: É. O Kun que gosta de vinho, né?
7: É mesmo? O Kun gosta?
9: Gosta, mas ele não quer me atender.
7: Por que será?
9: Não sei, tá bravo comigo.
7: O que que tá acontecendo?
9: Não sei.
7: Daqui a pouquinho tem a música do seu Assírio Severo. Alô, seu Assírio Severo, aquele abraço. E você também pode participar. Você pode deixar o seu nome e o seu telefone através do 3565-1033. E o Varandão vai sortear.
9: Não
7: é o Galo?
9: Galo não.
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9: Eu tentei falar com ele, não consegui.
7: Não conseguiu?
9: Não.
7: É
9: porque ele sempre dá dinheirinho aqui, né?
7: Ah,
9: a sortear, né?
7: O senhor tá muito malzinho acostumado, né, senhor?
9: Mas o que, que é isso?
7: Opa!
9: Antigamente era o Pum, o Maneco.
7: Cadê o Maneco?
9: O Maneco dava 100zão também.
7: É.
9: Pra sortear.
7: Ah, e agora?
9: Agora nem o telefone não atende. Tá dormindo.
7: Ei,
9: ele é gente boa, rapaz. O Maneco é companheirão.
7: Muito bem. Aí, e você vai...
9: Ele me deu um frango domingo.
7: É, eu também. Cadê meu frango?
9: Você perdeu o frango, você não foi buscar.
7: Não, mas se não buscar, não, busca no outro domingo.
9: Aquele já era, né? Epa!
7: Já derreteu?
9: Aquele já foi.
7: Ficou muito tempo no forno? Assou demais?
9: Não. Tem que pegar na hora, né?
7: Ah, tem que pegar na hora.
9: Na hora. Senão, daqui a pouco, vira bagunça.
7: Eita, quem tá ligando? Quem tá ligando no nosso programa? Deixa eu ver, vamos ver. Alô? Alô? Ih, ela não quis atender nós, né?
9: Ué?
7: É. Eita, nós vamos ligar daqui a pouquinho.
9: É pra mulher ou é homem?
7: É uma moça. Neuza Ninoff. Um abraço especial pra ela, que tá curtindo a programação. Tá numa boa aqui no nosso programa. O nosso programa que vai ligar pra sua casa e você vai falar conosco ao vivo. Vamos ver quem é que tá. Opa, tá chamando.
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7: Ih, não nos atendeu, senhor. E agora?
9: Também um cara feio que nem você.
7: Não, eu sou bonito.
9: Se fosse eu, uma outra coisa.
7: Vamos tentar mais um agora. Mais um. Opa, mais um. Alô, alô, seu Inhô. Alô, seu Inhô. Alô? Alô?
8: Bom dia.
7: Bom dia. Quem fala?
8: Lão.
7: Oi, Lão. Antônio Rodrigues. O Lão.
8: Ele mesmo.
7: Tudo bem? Aqui é da Rádio Jornal.
8: Bom dia.
7: Você,
8: tudo certo?
7: Você está ao vivo na rádio.
8: Tô ouvindo, né?
7: Isso, com o seu Inhô Silva e o Valdecir. Que música você quer, meu compadre?
8: Toca pra nós aí um pedido de um pai aí.
7: Pedido de um pai. Essa já tocou antes?
9: Tocou.
7: Já
9: tocou. Então de pai para filho.
7: Já tocou.
8: Então toca Mala Amarela.
7: Mala Amarela. Vai oferecer pra quem?
8: Oferecer pra galera da Agrícola Zap, que tá indo pra roça aí. Te mandei um vídeo do clarear do dia aí. Estão chegando aqui
7: eu vi
8: Indianópolis.
7: E eu vi que vídeo bonito você mandou aqui, rapaz. Olha só que maravilha. É um amanhecer. Beleza, um abraço. Bom trabalho pra vocês, hein?
8: Valeu, Valdeci, um abraço.
7: Outro, tá aí.
8: Valeu.
7: Tchau, tchau. Daqui a pouco toca o seu sucesso.
8: Obrigado.
7: Valeu, tchau, tchau.
8: Valeu.
7: Aí, ó, ao vivo, seu Yô. Nós ligamos ao vivo aqui agora pra você que tá ligado, pra você que tá curtindo aqui o nosso programa. Nós ligamos ao vivo na sua casa a qualquer momento, né, seu Yô?
9: Então liga.
7: Mala Amarela, Teodoro Sampaio, chegando pra você. Vamos lá.

0: paixão, paixão. Até às 7 horas nós vamos ligar pra sua casa agora, hein? É, nós podemos ligar a qualquer momento pra você, então fique ligado na rádio, né, senhor?
1: Vamos ligar pro nosso patrão?
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0: Espera aí um pouquinho.
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0: Já estamos esperando aqui já. Adivinha quem é? Olha, vamos ligar pra sua casa. Oi!
4: Rádio Jornal, bom dia, Valdecir e Neu Silva.
0: Quem tá falando?
4: É o Claito Luiz Alnier do bairro Floresta.
0: É o homem do Martinello.
1: É do mamão.
0: É?
1: É o homem do mamão com açúcar.
0: É mamão com açúcar, é. Como é que você sabe?
1: É.
0: Tudo bem?
4: Tudo bem, graças a Deus.
0: Tem direito a pedir uma... Tem direito a pedir uma música quando o seu telefone toca.
4: Ô, Valdecir, Neu Silva, tô em casa, cedo, acordando, comecei a fazer um café.
1: Ei.
4: Estou fazendo um café, escutando o Varandão da Casa Grande, esse programa de vocês cedo, Rádio Jornal 104,1 FM, a rádio que faz, amigo.
0: É nóis. E que música você vai querer, meu compadre?
4: Vamos botar uma do Barreirito aí.
0: Barreirito.
4: É, aonde anda meu passo, ou pode ser também Menino da Canoa. Uma dessas duas aí.
0: É linda.
4: Pra todos que tiver na escuta aí da Rádio Jornal em São Miguel do Iguaçu aí. Os amigos nossos aí também. Um bom dia a todos aí.
0: Beleza, então. Abraço, Claitão.
4: Outro pra vocês aí, pro Neu Silva também.
0: É, beleza, Clayton, aí do Bairro Floresta, tá curtindo a programação, né? Vamos ver, tem mais um aqui, já tem mais um aqui. É que tem que voltar na sequência aqui. Opa, vai tocar o telefone na sua casa, você tá escutando a Rádio Jornal? Atenção, ó, tocou duas. Alô?
5: É.
0: Oi.
5: Oi.
0: Quem fala?
5: Oi.
0: Oi.
5: É eu.
0: Eu? Bom dia. Iris. Dona Iris. A senhora tá em São Miguel, Dona Iris?
5: Não, tô em Toledo.
0: Tá em Toledo. Olha, nós estamos lá em Toledo. Um abraço todo especial pra Dona Iris. E que música a senhora gosta, Dona Iris?
5: Ah, eu gosto porque é uma chanada aí.
0: Vai oferecer pra alguém?
5: Escolhe.
0: Vai oferecer pra alguém?
5: Ah, apareceu todos que estão ouvindo o programa. Uhum. O seu, que eu tô cuidando dele aqui, ele fez a cirurgia do olho, disse que vai enxergar melhor agora.
0: Opa, então ele vai ver que...
1: Agora ele vai fazer assim, vai embora.
0: Não.
1: Daí ele enxerga que ela é feia.
5: É, eu tô com medo agora. Agora ele vai ver minhas rugas.
0: Senhor tá cheio. Tá cheio de gracinha o senhor hoje, hein, né?
5: Eu tô aqui colocando um colírio no olho dele.
0: Manda um abraço pra ele.
5: Cuidado. Tá bom.
0: Manda um abraço pra ele. Melhoras aí pro nosso amigo. É Dona Iris.
5: Tá bom, obrigado. Também.
0: Vai me visitar quando nós aqui, Dona Iris?
5: Ah, só quando o olho do nosso ficar bom. Ele fez um, agora tem que fazer o outro. Ah,
0: então aí, ó.
1: Então é só lá pro outubro, mais ou menos.
0: É por aí.
5: Setembro, outubro. É.
0: Beleza. Toledo, um abraço todo especial pra senhora, Dona Iris. Tá escutando nós.
5: Comente pra vocês aí.
0: Um abraço, tá, tchau. Tá, tchau. Aí, ó. Nós vamos ligar sempre às 6h30 pra sua casa e nós vamos ver se você, minha amiga, está ligado na nossa programação. Pera aí um pouquinho, a gente tá dando ocupado lá. Vamos lá.
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0: 6h47, esse foi pro Zé Pintor?
1: É, precisa dizer.
0: Ah, Zé, o Zezinho?
1: O Zé Pintor.
0: Um abraço especial pro meu amigo Zé Pintor. Curtiu o sucesso aí. E mais uma vez...
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0: Vamos ver quem é que vai atender nós. Tem gente que não vai atender, né? Vamos ver aqui, ó. Próximo a ser ligado. Atenção, a gente deixa tocar 4 vezes. 2, 3. Ei, 4 vezes. Não atendeu a gente. Deve estar descansando ainda, né? Um abraço especial para você, seja bem-vindo à nossa programação. É o seu Tino não atendeu nós, não. Ah, aí, ó. O que aconteceu, será?

0: O telefone está liberado ainda, viu, meus amigos? Por isso, hoje nós começamos esse quadro e logo, logo nós vamos liberar o número de todo mundo que está ligado aqui na nossa programação. Deixa eu ver o número que está liberado aqui, para você que participar da nossa programação. Eita, mais um aqui que está liberado. Vamos ver se vai atender. Alô, seu Inho! Alô?
1: Oi, você.
0: Opa, tudo bem? Alô, seu Inho, tem que falar. Tudo bem?
1: Tudo bom.
0: Você fala de...
1: Alô, senhor, tudo bom?
0: Aí, alô, senhor, tudo bom. Você fala de que bairro?
1: Eu falo de... Como é que é o nome do bairro aqui, beleza? Como é que é o nome do bairro aqui?
0: Bairro.
1: Na floresta.
0: Vai, floresta. E que música você quer, minha filha?
1: A música do Leonardo, copo de vinho.
0: Copo de vinho, vai oferecer pra quem?
2: Floresta. Essa hora?
0: Ela é parente da Nete. É tia da Nete?
1: Eu aqui perto da casa da rua.
3: Pequeno, o que você quer?
1: É copo de vinho.
0: Copo de vinho, Terezinha! Terezinha tá aí também?
1: Terezinha vai aqui também.
0: Eita, um abraço então pra vocês. E a Nete?
1: A Nath é Curitiba. Nós ia combinar pra levar pra você.
0: Então tá bom, então. Isso, é Terezinha.
1: Todo dia eu vou acordar ela pra me ligar pra você. Agora também não dá certo, vai ser muito tarde.
2: E a vassoura?
1: A vassoura tá aqui, a vassoura vai me trazer pra fazer festa hoje, é pro aniversário.
0: Eu não sabia desse negócio.
1: A vassoura?
0: Não sabia. Tava
1: aqui pra mostrar aqui.
0: Então tá bom. Um abraço pra você, minha amiga. Tchau.
1: Eu também, tchau. Bom programa pra vocês, tá?
0: Valeu, já vai tocar sua música, tá bom? Um abraço.
1: Tá bom, valeu, obrigado, tá? Tchau.
0: Tchau. Falou pro seu Inho! Foi a última participação. Próximo domingo, volta às 6 horas e 30 minutos. Nós vamos ligar pra sua casa. Você falou com o seu Inho? Ainda não? O seu Inho liga pra sua casa, tá? E aí vai ter, olha, agora a partir da semana que vem, o seu Inho vai arrumar um prêmio e depois a gente vai ligar pra casa de qualquer um, né? E quem falar alô, seu Inho, ganha o prêmio. Se não falar alô, seu Inho, ganha nada.
2: Ganha uma banana.
0: Ganha o quê?
2: Uma banana.
0: É uma banana? Não, senhor.
2: Vamos ligar para a casa do prefeito também.
0: Não, a casa do prefeito não, senhor.
2: Por quê?
0: Ele vai que ele chama a polícia.
2: Gente é boa, é?
0: Vai que ele chama a polícia.
2: Não, ele não chama. Esse aí. Gente é boa, né?
0: Gente boa? E se ligar para a casa do Jones? E ele
2: também.
0: Tá dormindo.
2: Também. Companheiro.
0: Companheiro.
2: Amigo. Seu Tino.
0: Seu Tino. Então, semana que vem, nós vamos fazer uma lista e vamos ligar para sua casa. Alô!
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0: 152.

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0: Eita, nós! Já estamos de volta, já, senhor.
1: Eu não tinha saído, como não, é que é?
0: Não. O senhor tá doidinho pra falar hoje, mas o senhor não.
1: Hoje
0: quer...
1: eu tô com. Eu não tô bom hoje.
0: O Kun falou que pra mim pegar um quilo e meio de linguiça.
1: É, desse tamanho, mais ou menos.
0: Dizendo que é pra pegar agora de manhã.
1: Tá vendo? O Kun é gente boa.
0: Isso.
1: E você sabe qual é a música que ele pediu, né?
0: Aham. Uhum.
1: Então,
0: eu sei. Deixa eu só, antes de falar com o nosso visitante hoje, deixa eu só mandar um abraço aqui pra essa galera. Cleusa Vieira, tudo bem? Oi, Cleusa, não deu pra ligar pra sua casa hoje, mas ó, fica esperando.
1: A qualquer momento. Mas ela é o seguinte, ela me chama de gatinho.
0: É mesmo?
1: Gatão.
0: É. Ah, vira latinha ela, da cabeça pra baixo. O que é isso? Vira latinha da cabeça pra baixo? O que é isso? É o senhor, Vila Latinha? Não. Um abraço especial aí também pra minha amiga Neuza, que falou ao vivo conosco. Vitel Maggi, seja bem-vindo, meu compadre. Oscar, o Oscar tá por aqui também.
2: Ô, Valdir, bom dia. Bom dia. Tudo bom? Tudo tranquilo? Estamos na escuta do programa de vocês aí, tá bom?
0: Muito bem.
2: Toca pra nós a música aí com o Baitaca, Cabelos Brancos. Beleza, parceiro? Queria ser pra vocês da rádio e pra todos os ouvintes. Valeu, parceiro.
0: Nosso visitante tem cabelos brancos já. É. Eu achei que ele tinha. Eu achei que ele era novinho, senhor.
1: Oscar?
0: Não, o homem do restaurante aqui.
1: Esse aqui?
0: Aham. Uh-huh.
1: Ele não tem 100 anos?
0: Não tem?
1: Não.
0: Mas tem cabelos brancos, será?
1: O problema é teu agora com ele. Bom dia, Joel.
3: Bom dia.
0: Peraí, deixa eu. Vai lá, fala lá. Não. É outro microfone. Aqui é 200 microfones aqui.
3: Esse aqui?
0: É, não, aí, ó. Pode falar naquele ali mesmo.
1: Pode.
0: Nesse aí. É. Chega mais perto aí. Aí.
1: Bom dia.
4: Bom dia.
0: Opa, agora.
1: Agora. Eu acho que ele comeu alguma coisa forte.
0: É restaurante, né? Os homens tomam cafezão de manhã cedo.
1: Será que toma?
0: Aham, tô
1: sabendo. Mas eu ouvi falar que ele só toma água.
0: É mesmo?
1: É.
0: Mas o Joel é... Não, é... acho que o Joel é cabeleireiro.
1: É tudo. É.
0: Não, ele é Uber também?
1: Uber também.
0: É cabeleireiro?
1: É, você não viu esse?
0: E é responsável?
1: Roda.
0: E é responsável pelo restaurante?
1: É.
0: Mas o homem é 3 em 1. Pode falar.
4: É, a gente é um faz tudo aí, na verdade.
0: É,
4: né?
0: Mesmo?
4: A gente aprendeu desde pequeno aí a se virar, né? Como diz o outro. É, então aí hoje a gente estamos aí atendendo na esquina dos Camelô, ali no restaurante, antigo restaurante da Maria, né?
1: Essa aqui, Cantina da Maria, né?
4: É, antigo restaurante da Maria.
1: É.
4: Né? Já vai fazer aí 3 meses que a gente assumimos lá, né? Fazer 3 meses sob nova direção. E a gente atua com aplicativos na cidade, levando os amigos, clientes aí pra cima e pra baixo.
0: Sim.
4: E ainda damos cortado nos cabelos aí dos amigos ainda.
0: Ainda? Quem é cliente, né, João?
4: Ah, sim.
0: O João é da linha Bandeirantes?
4: Não. Em 85 a gente viemos a morar aqui em São Miguel.
0: Uhum.
4: Próximo ao antigo pátio de máquinas da prefeitura.
0: Nossa,
4: aqui.
0: Nossa, bem antigo, né? Mesmo. Que legal.
1: Ele vendia gás antigamente.
0: Ah, é o nome do gás também?
4: Já fiz de tudo um pouco aqui em São
1: vendia
4: Miguel.
1: Vendia produtos de limpeza.
0: É, se ele vem em 85, então ele viu a cidade mudar bastante. Né?
4: Ah, mudou. A gente acompanha aí. É um lugar que a gente gosta mesmo de morar aqui, viu?
0: Uhum.
4: Temos bastante amizade, umas amizades verdadeiras.
0: Opa!
4: Né? Eu não troco São Miguel. Hoje sinto assim, eu não troco.
0: Eu fui pro Mato Grosso também, fiquei 3 anos já falando, não, vou voltar de novo. Vou, tchau! São Miguel é quem toma da água fica aqui, né? É tanto que o senhor e eu tá mais de 90 anos aqui e já vai chegar aos 100. Ô, cadeira,
4: é só. Senhor,
0: ele não pode que
4: o
0: falar.
4: O senhor tem mais ou menos, acho que uns 25
5: Parabéns.
4: Anos que eu conheço ele.
0: É.
1: Como?
0: O
1: que
0: é
1: que ela falou aí?
5: Mais de 90 anos? Parabéns!
0: É, mais de 90 anos. Hein, Joel? E o restaurante serve almoço de meio-dia?
4: Então, a gente abre na parte da manhã, isso. Já tem salgados para os clientes, né?
0: Uhum.
4: Ao meio-dia, por volta de 10h30, já o buffet já está montado, né?
0: Toma um cafezinho
4: pra,
0: primeiro.
4: O pessoal se servir à vontade.
0: Uhum.
4: É, tem cliente, às vezes, que chega a almoçar ali em torno de 2 horas da tarde.
0: Ah,
4: aconteceu já de chegar às 2h30 já, a gente querendo almoçar.
0: E
4: aí a gente serve igual.
0: Opa, né? Olha, viu, senhor? Massa.
4: O importante ali é ser atendido.
0: O ponto ali é famoso, né? Porque antes da Maria tinha um
4: Pica-Pau.
0: Não, Pica-Pau.
4: O Pica-Pau foi bem não, antes.
0: O Pica-Pau foi o primeiro.
4: Eu acho que teve o buffet do Dalmoro.
0: Dalmoro, isso.
4: O buffet do Dalmoro.
0: O falecido Dalmoro, né?
4: O lugar ali, ele é um lugar excelente.
0: Excelente. Na esquina, perto do Camelô, você vai para cima, para baixo. Né? E o almoço tá baratinho?
4: O almoço tá num preço.
0: Tá num preço.
4: Tá ótimo.
0: É,
4: o pessoal tá contente, assim,
0: com
4: os valores.
1: Cuidado. Você tá querendo ganhar um almoço de graça dele.
0: Não, eu tô falando baratinho aí, que é o preço. Serve marmita também, né?
4: 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Se precisar, a gente leva até o cliente.
0: Nota, viu? É completo o restaurante. 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Viu só como é que é, senhor? Uhum. E as pessoas podem levar a família, né?
4: Podem, ali é um lugar bem família mesmo.
0: Bem família, né?
4: Inclusive, assim, a gente tá trabalhando ali todos em famílias, uhum. Né? É filha, sogra, cunhada, esposa, eu. A esposa vem pouco por causa que ela tem um outro compromisso.
0: Sim,
4: né?
0: Eu sei.
1: Sabe onde é que ela trabalha? Só para você que eu vou contar. Lá no posto de saúde, lá embaixo.
0: Lá embaixo?
1: Ela entrega remédio pra gente lá, rapaz.
0: Não, mas não com o Joel, que é casado com aquela moça bonita.
1: É aquela
0: moça. Não. O que é isso?
1: O quê?
0: Olha, que bonita a esposa do Joel. Mas então o Joel já tem filho grande, já, né?
4: Já sou vovô, já.
0: Já, vovô, nossa.
1: Vovô?
0: E o senhor o que é trisavô? Isso aí é trisavô.
1: Eu já sou reganha-vô.
0: Hein, o Joel, mas deixa eu só falar para você, o buffet é aquela comida caseira, deliciosa.
4: Isso aí.
0: Todo mundo gosta de, né?
4: Bem caseira, ótima.
0: E o véio fica lá toda vez?
4: Sempre que possível tá lá com a gente.
0: Mas o que o velho vai fazer?
1: O que você quer saber da minha vida?
0: De novo? Tu tem que ficar em casa, velho, descansando. Eu já falei. Tu mexeu no
1: Jarbas, seu... Jarbas lá de Cascavel. Tá ligado conosco, hein?
0: Jarbas. Pô, falar nisso. Fica um pouquinho, o Joel vai ficar por aqui. Deixa eu só atender as pessoas aqui. Evandro, oi, bom dia. Valdecir, senhor, é o Evandro, quero participar do sorteio. Ixi, agora começou. Bom dia, tudo bem, seu Inho? Eu quero participar do sorteio do prêmio de hoje. O prêmio de hoje é um litro de vinho?
1: Um garrafão.
0: É um garrafão de vinho?
1: Um garrafão de vinho, tem frango.
0: Deixa eu ver o que o André tá falando. Fala da festa, que festa? Hoje é dia 16, grande festa da comunidade ali em Cruzeirinho. A partir das 11h30 tem almoço no Costelão, churrasco, Copa Suína, saladas e bebidas. Muito bem, logo após o leilão. E à tarde, matinê com Valdecir Inho. Ué, nós vamos cantar? Não, é Andrei Trio Ouro. Tá. Mas nós podemos fazer uma dupla aqui, né, Joel?
4: É verdade.
1: Trio.
0: O Joel também entra. E no domingo, Joel? No domingo.
4: Nos domingos nós voltamos a descansar, que daí...
0: É claro.
4: Fecha tudo ali o comércio, né?
0: Depois...
4: Aí a segunda-feira tem ali o pronto atendimento, a secretaria... Uhum. Enfim, daí o fluxo de pessoas, aumenta. Daí se você trabalhar o domingo, você teria que
0: focar na segunda.
4: Ficar ausente na segunda. Então muito nós bem. Optamos em atender o público na segunda.
0: Isso aí, ó. Tá aí, então. O nosso amigo, pode falar.
1: Posso coçar a cabeça,
0: não, mãe? Não, você fica assim, nosso tempo tá acabando aqui, de falar com o Joel. Agora nós temos que rodar uma música.
1: Nada aqui, são 7h10 aí.
0: Nós temos que rodar uma música agora.
1: Não, agora a música do Kun.
0: Qual que é a música do
1: Kun? Já esqueceu?
0: Eu não. Baitaca Cabelo Branco está escrito aqui. Depois é a música do Cu. É pros véi! Que é barbaridade!

0: 7:15, 7:15. Hoje nós estamos aqui com o meu amigo Joel. É no nosso convidado de entrevista. Deixa eu só atender aqui a galera. Alô, meu amigo José Clássio, bom dia. Clássio, o Zé Pintor. Bom dia, muito obrigado pela música. Valeu. Quem tá por aqui também é o Clayton. Oi, Clayton, fala. Eu já toquei sua música, viu? Deixa eu ver, falta a música do Oscar aqui e também a música do meu amigo Kuhn daqui a pouquinho na programação, né? O que que foi? Você não tava... Você não tinha fugido já? Não pode ligar o microfone que o véio aparece, não te falei? Tem mais uma música ainda. Qual que é a música que o Kuhn pediu?
1: Faça favor.
0: Eu nem lembro mais a música que o Kuhn pediu. Bom dia, Valdecir, o Clayton, o Maneco, o Maico Rodrigues, Evandro, tudo participando do sorteio. José Clássio, Oscar, Vitelma Imagem, Neuza, Cleusa Vieira, a Dona Iris está lá em Toledo ainda curtindo a programação. Bom dia, equipe da Jornal, um ótimo domingo para vocês, quero participar do sorteio. Marli, da Alcultivo também, Antônio Rodrigues, a Dona Nadira Carminati, que está sempre conosco. Alô, Neuza, meu amigo Sidão, Assírio Severo também está curtindo, já toquei sua música, seu Assírio. Vanessa, Andressa, alô, seu Pedro, família da Agostinho lá da Linha Bandeirantes, um abraço especial para você. Também por aqui a minha amiga Zélia, a Cleusa e a Andriele. Vai mandando seu nome aí para participar do sorteio. Hoje é um vinho, senhor?
1: Seguinte, pega o telefone aí.
0: Oi? Espera um pouquinho que tem alguém aqui.
2: Bom dia, Valdecir. Bom dia, Nocio. Tudo bom? Coloca o meu nome no sorteio aí, o nome do Valmir, o nome do Renan, e o nome da Luana e o nome do Gilberto. Beleza, Nocio?
0: Beleza,
2: Nocio? Bom domingo para todos vocês. Abraços para todo mundo.
0: De ver quem é essa?
1: Sim, capa de revista.
0: Capa de revista? Essa música não tem.
1: Tem, sim. É a moreninha bonita.
0: Quem moreninha bonita?
1: Tem.
0: Vai oferecer pra quem?
1: Não, é ela. Oferece pro marido dela.
0: Ah, tá. Capa de revista, né?
1: Viu? Depois você dá uma pincelada aí.
0: Isso.
1: E roda uma dele aqui.
0: 7:17, daqui a pouco eu vou conversar com o Joel. O João vai falar mais um pouquinho aqui na nossa programação. Seu Inho no ar, o velho da calça preta.
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1: É o Varandão pra você que tá ligado, pra você que tá na nossa programação. Seja bem-vindo! Agora são 7 horas e 27 minutos, 7h27. Um abraço todo especial para os nossos amigos que estão curtindo a programação. O tio Jair Vermelati, o Jair Vermelati é advogado, né? Ele tá numa boa curtindo a programação. Hoje, domingo, ele gosta de pescar, né? O senhor já pescou, senhor?
2: Hã? Pego só na vara.
1: Ah, eu sabia. Isso o senhor sabe fazer, né?
2: Ué?
1: A sua taça da dor não quer sair aqui, não.
2: Não, não, tá. Não, não. Eu vi lá agora há pouquinho.
1: Não. Tá escrito aqui, ó. Não rodar essa música. Ordem do Andrezão.
2: E aí? É, ó. Viu?
1: Hã?
2: Você lembra o problema dessa música aí?
1: É, será que foi por causa disso?
2: É.
1: Taça da dor.
2: Taça da dor.
1: Ei, não tá liberado.
2: Não tá o quê, rapaz? Larga a mão de conversa.
1: Ei,
2: tá mandando um recado pra mim que é você que não quer mandar?
1: Ah, aí, ó. Não tá. Tem que esperar um pouquinho. Eita, olha, sua música não tá liberada. Joel! O Joel tá na hora dele já ir. Ele não vai pro restaurante hoje?
2: Hoje não.
3: Hoje é folga do pessoal.
1: Quanto é que sai o almoço lá, Joel?
3: Então, o livre está hoje em R$37,90 por quilo,
1: R$56,90. E a marmita?
3: A marmita média está R$18,00, a grande
1: R$22,00. Uhum. Não está caro não, viu, senhor? Eu acho que o senhor está me devendo um mês lá. Hã? O que o senhor acha da ideia? Demorou, né, senhor? Um mês lá, né? Hein, João? E se você quiser entrar em contato contigo, como é que faz?
3: Pode estar ligando aí no 459-9990-7818.
1: Isso, e para Uber também?
3: Esse aí é o mesmo.
1: É o mesmo?
3: Tanto para o restaurante quanto ao
1: Uber.
3: O aplicativo.
1: Antes de você se despedir, deixa eu só mandar um abraço para o Tilaco, que pediu para colocar no sorteio. O José Wilson Hartmann. Alô, José. Zé, tá aí, meu filho?
4: Bom dia, Valdecir. Tudo
1: opa,
4: bom? Tudo. É o Zé Hartmann.
1: Tá sumidinho, hein?
4: Estamos aqui já escutando teu programa aí.
1: Ah, o senhor tava sumidinho.
4: Manda por nosso nome da Janete aí no sorteio aí. Um abraço pra vocês aí. Tudo de bom, um bom domingo e Deus abençoe sempre.
2: Ele tem que saber que esse programa é meu.
1: Aí.
2: Não é do Valdecir.
1: Não.
2: Esse é meu. Esse o cara que pede pra mim, eu ponho no sorteio. O contrário, não ponho no sorteio.
1: É, tem isso também?
2: Tem.
1: Ah, passou do tempo aqui. Olha o nosso tempo. Ah, meu Deus do céu. Bom, você vai querer escutar uma música, né? Quer dar uma mensagem antes de convidar o povo aí lá no restaurante?
3: Quero agradecer a todos aí.
1: Ele fica sem jeito.
3: Pela confiança que tem pela gente aí no longo da caminhada.
1: Uhum.
3: O sucesso depende de todos aí, né? E
1: sim,
3: que Deus abençoe cada um.
1: Beleza. Você vai perguntar alguma coisa, Fé? Porque hoje só eu perguntei. Você tá muito na moleza hoje. Não, o programa é dele e eu tenho que ficar perguntando.
2: Não, o seu negócio é o seguinte.
1: Ah.
2: Cada um no seu.
1: Aí, ó.
2: No teu programa, quem é? Você que manda ali.
1: Uhum.
2: Certo? Você manda ali no teu programa.
1: Uhum.
2: Agora, nesse aqui, quem manda sou eu.
1: Ei, claro.
2: Você me ajuda.
1: Certo? Mas o senhor tem que fazer as perguntas pro homem?
2: Não, mas para um pouquinho. Você já fez?
1: Ah,
2: você já fez?
1: Eu já.
2: O que é que eu vou fazer? Eu vou pedir o seguinte: roda mais uma propaganda dele.
1: Isso.
2: Porque ele vai embora, né?
1: É. Ele vai. Ele não vai estar mais.
2: Vai deixar o programa.
1: Mas por enquanto, né?
2: Do Uber também. Daí tira tudo.
1: Ah, muito bem. E que música ele quer ouvir?
2: Não.
3: Coloca lá então o dia que eu saí de casa, do Zezé de Camargo e Luciano.
2: Uhum. E... Vai embora, rapazinho.
1: Um abraço, João. Seja sempre bem-vindo.
3: Obrigado.
1: O dia que sair de casa, Zé de Camargo e Luciano. Depois, na sequência, tem o comercial dele. E nós voltamos pro sorteio, tá bom, senhor?
2: Vamos lá.
3: Pra dar uma melhoradinha as coisas, eu boto de novo.
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1: Muito bem, 7 horas e 46 minutos. Daqui a pouco tá na hora da missa, né?

0: Estamos aqui numa conversa legal. Deixa eu só mandar um abraço aí para as pessoas que estão participando do sorteio. Alô, Sandrinha, tá, já está por aqui, né? Também a Fabiola. Alô, Cláudio Pereira, né? Oi, Valdecir, o que aconteceu com o seu Face? Ah, depois eu explico. Alô, Lismar, também a Rafaela. Um abraço para o Anderson Silva, o seu Valmir. Alô, seu Antônio, aquele abraço para você. Adriana, também o Charles. A Viviane Borges. Alô, Viviane Borges, você sabe, né? Quem é a Viviane Borges?
1: Depois, não sei, ontem aí com uma pessoa que eu não vi mais
0: ela. Ela tá agora... Na área. Oi, Vivi, tudo bem? Também por aqui a Vivi Bueno. Um abraço para a Julie, para a Adriana. Alô, Paulo Ferreira, Cláudio Andrade, também o Lucas, tá? A Cristina, o Ronaldo Franco, o Valério Novelli já chegou por aqui. Alô, Valério, aquele abraço para você. A dona Natalina também, não vai dar para escutar o áudio. O Tilaco José e aqueles lá que eu já falei. Meu Deus do céu, deixa eu só descer aqui embaixo. Olha, nós estamos... As pessoas que pediram já está em 486, né? Mas aí as que entrou agora, 520, mais as da internet, 612. Nós tivemos participação hoje. Tivemos pouco hoje, semana passada nós tinha mais. Semana passada nós tivemos 900, agora nós queremos tudo. Nós queremos 900 de novo, né? Mas tinha dinheiro, né? Foi sorteado R$400. O povo ficou doido, rapaz. Vamos muito bem.
1: E o rapaz é que ele fez a pergunta.
0: Bom dia.
1: Para você. Eu já sei quem que é a pessoa que perguntou.
0: Ó, o Martelo. Alô, Martelo. Eu chamo ele de Martelo. Martelo tá por aqui também. O Jonir Martins, tá bem? Já pode? Bom dia, seu Iô. Bom dia, Valdecir. Estamos na área. Tudo para participar do sorteio. Gente, o que eu não falei o nome não tem importância não, que tá tudo aqui no sorteador e nós vamos abrir o sorteador e você vai participar do sorteio. Joel, mais alguma coisa antes de nós fazermos o sorteio, que daí a gente fecha o programa. Deixa eu ligar o microfone dele. O senhor pergunta agora, senhor.
1: Agora eu vou falar o seguinte, que eu tô com fome.
0: Ixi, Maria.
1: Joel, agradeço de você vir aqui, que foi muito bom você vir aqui, dar uma explicação do teu restaurante, certo? E ainda tem o Uber, né?
2: Sim, eu que estou grato aí. Pelo atendimento de vocês, muito obrigado.
1: Quero fazer uma pergunta agora para você. O que você acha da emissora agora?
2: Opa, show de bola.
1: Show de bola, né?
2: Show de bola.
1: Nós estamos bonitinhos aqui. O único mais feio é ele ali, sabe?
0: Não, eu sou o gatinho da rádio. Sempre fui.
2: Vamos fazer uma maquiagem nele aí. Vamos deixar ele gatão, né?
0: Gatão.
1: Vamos passar batão nele? Não, batão não.
2: Tu acha que é só o seu Iô que tem elogio de gatinho, né?
0: Mas quem é o gatinho? Seu elogio de gatinho, seu Iô? Não.
1: Gatão não é gatinho.
0: Só se for o Kung que falou isso.
1: Não, a Cleusa veio.

0: Não tem problema nenhum.
1: Vamos lá?
0: Então, seguinte.
1: Eu vou sortear. O que, que vai ser primeiro?
0: Então,
1: senhor?
0: O negócio. Deu quanto? Eu canto e você diz.
1: 610.
0: O prêmio. 610?
1: É. Então você. Fala o número de 1 a 610.
0: Eu sei. Quer me ensinar?
1: Não, é que o senhor já está depois dos 90 anos, a gente não sabe o que. Eu não sei se ele tem negócio de Alzheimer. Já ouviu falar?
0: Eu tenho dinheiro na bolsa.
1: Oh, opa, isso aí ele lembra. Pode falar aí, vai lá, senhor.
0: Então vou fazer o seguinte: 312.
1: 312. Depois o João vai falar o número: 312.
0: É o garrafão de vinho, né?
1: É. Espera um pouquinho que eu tenho que descer lá embaixo. Vamos bater aqui, 312. Aí, saiu aqui. Ah, é Santina Silva.
0: Quase.
1: Ela não mandou recado cedo. É. Nossa, ela mandou recado cedo. O povo tá acordando cedo para mandar recado.
0: Então,
1: próximo
0: que,
1: número?
0: Tem que ir lá com o gaúcho do Manaí para pegar o garrafão. Mas com vinho, não. Certo. Agora o Joel vai cantar um número.
1: Vai lá, Joel. Então, de 1 a 610.
2: De 1 a 610, vamos lá, 255.
1: 255, vamos subir. Opa, já saiu. Fábio Cruz.
0: O que é o prêmio?
1: É um frango.
0: Um frango,
1: Fábio Cruz.
0: Então vai pegar lá no solar.
1: Era 5h30 e ele já estava acordado, esse Fábio Cruz. Meu Deus do céu, entendeu? Ah, hoje é domingo, tem que acordar meio-dia. Vamos lá, próximo.
0: É eu.
1: Mais um número, vamos lá.
0: Então eu vou pôr aí o número 65.
1: Oi? Ah, agora eu gostei. Eu gosto quando é número baixo. Aí, agora já foi. Valdemar Gonçalves. Oi? Será que não é Valdecir Gonçalves? Não.
0: Não.
1: É Valdemar mesmo?
0: Tô vendo. Aquele é branquinho, você é moreninho.
1: Um almoço ele levou. Tá aí, ó. Oi?
0: Pode falar aí.
2: Falar outro número?
1: É. Tem mais um prêmio, senhor?
0: Tem mais um prêmio. Hã? Tem mais um prêmio, pode anotar aí. É um... A caixa de cerveja, né?
1: A caixa de cerveja é pra mim. Fala o número, Joel.
2: Então vamos lá, vamos naqueles que levantou bem cedinho. Isso. Número 1.
1: Número 1.
0: Ô, louco!
1: Eita, número 1, vai lá embaixo. Ih, mas não pode.
0: Não tem problema.
1: Ah, é. O Oscar de novo? Não! O Oscar...
0: Mas qual
3: é o Oscar? Ô, Valdir, bom dia, meu senhor, tudo bom, tudo tranquilo? Estamos na escuta do programa de vocês aí, tá bom?
1: Esse é o Oscar aí, ó.
3: Toca pra nós a música aí, como vai estar, Cabelos Brancos. Beleza, parceiro? Queria ser pra vocês da rádio, pra todos os ouvintes. Valeu, parceiro.
1: O Oscar.
0: Mas não foi ele que ganhou, não.
1: Não?
0: Não, porque ele veio bem depois. Pode ver que é outra pessoa que tá...
1: Ué? Aqui tá dizendo que é ele. Então, tem a Sabrina Silva, o Fábio Cruz e o Valdemar Gonçalves. Só os três.
0: Então tá aí. É esse o prêmio. Então.
1: Hã?
0: É. Então agora eu vou sortear um por minha conta.
1: Então tá bom.
0: Agora... Ai, meu coração.
1: Sorteia um aí.
0: É... Vamos sortear aí...
1: O nome. Fala o nome do homem que ganhou. O seu eu vai escolher um nome.
0: Então, é ele.
1: Ele.
0: Sabe quem?
1: Hã?
0: Não sei.
1: Ih, mas é...
0: Dirceu Cordeiro.
1: Ô, Dirceu Cordeiro, um abraço todo especial pra você. E, então, Oscar, então não foi você hoje.
0: Não.
1: Dirceu Cordeiro?
0: Dirceu Cordeiro.
1: Então tá aqui, ó. Então, a Sabrina Silva, Fábio Cruz, Valdemar Gonçalves... E o Dirceu Cordeiro, número 2. Você falou 1.
0: Agora, vamos embora?
1: Vamos embora, tá na hora. Um abraço.
2: Obrigado.
0: Pra você também.
1: Isso, nós voltamos domingo que vem.
0: Que hora? Que hora que nós voltamos?
1: 5 horas da manhã e o restaurante Souza vai ficar mais um mês. Então nós vamos fazer o seguinte. Nós vamos fazer uma festa bem legal aqui na divulgação dele aqui. Né?
0: Uhum.
1: Tá. O seu Yossi... Se não leva o seu Yu a almoçar lá não, viu? Porque a última vez que ele foi no restaurante, ele comeu 4,5 kg só de picanha. Depois ele comeu mais dois pratos de

0: arroz, 3 tigelas de feijão.
1: Chamou, além de ser feio, é mentiroso ainda.
0: Tchau, um abraço.
1: Tchau. Pra vocês. Joel, pode se despedir.
2: Muito obrigado aí, pessoal. Tenham um ótimo domingo aí todos. Que Deus abençoe.
0: Valeu! Nós voltamos logo, logo na sua programação.

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1: Gava Frigo, Maria Ladir, Wilson Luiz, Valdelir e Névio Viola, em honra ao Papa João Paulo II por graças alcançadas, Jorge Gomes Dalci, Maria dos Santos Gomes, Valentim Rodrigues, Maria e Zé Rodrigues e por todos os falecidos das famílias, Maria Guizo Manente. Queremos acolher a todos. Acolhendo a equipe de liturgia cantando.

0: Em nome do Pai, do Filho e do Espírito Santo.
1: Amém.
0: A graça e a paz de Deus, nosso Pai, e de Jesus Cristo, Senhor, estejam sempre convosco.
2: Bendito seja Deus que nos reuniu no amor de Cristo.
0: Nesta certeza de que estamos reunidos no amor de Cristo, que aqui estamos para viver esse amor, acolher esse amor, vamos agora então sintonizar nossos pensamentos, os nossos sentimentos diante desse altar, trazer aqui a nossa vida, na certeza de que nos conectamos com o céu. Assim como hoje celebramos Maria assunta ao céu, nós já entrevemos qual vai ser a nossa meta, qual é a nossa vocação, o porquê estarmos aqui. Então, preparando-nos para este encontro, vamos pedir a Deus perdão pelos nossos pecados.

0: Oremos. Deus eterno e todo-poderoso, que elevastes a glória do céu em corpo e alma, a Imaculada Virgem Maria, Mãe do vosso Filho, dai-nos viver sempre atentos às coisas do alto, para merecermos participar de sua glória. Por nosso Senhor Jesus Cristo, vosso Filho, que é Deus, e convosco vive e reina na unidade do Espírito Santo por todos os séculos dos séculos.
1: Amém.

0: Leitura do livro do Apocalipse de São João. Abriu-se o templo de Deus que está no céu, e apareceu no templo a arca da aliança. Então apareceu no céu um grande sinal: uma mulher vestida de sol, tendo a lua debaixo dos pés, e sobre a cabeça uma coroa de 12 estrelas. Então apareceu outro sinal no céu: um grande dragão, cor de fogo, tinha 7 cabeças e 10 chifres, e sobre as cabeças 7 coroas. Com a cauda, varria a terça parte das estrelas do céu, atirando-as sobre a terra. O dragão parou diante da mulher, que estava para dar à luz, pronto para devorar o seu filho, logo que nascesse, e ela deu à luz a um filho homem, que veio para governar todas as nações com cetro de ferro. Mas o filho foi levado para junto de Deus e do seu trono. A mulher fugiu para o deserto, onde Deus lhe tinha preparado um lugar. Ouvi então uma voz forte no céu, proclamando: agora realizou-se a salvação, e a força e a realeza do nosso Deus, e o poder do seu Cristo. Palavras do Senhor.
1: Graças a Deus.

0: Leitura da primeira carta de São Paulo aos Coríntios. Irmãos, Cristo ressuscitou dos mortos como primícias dos que morreram. Com efeito, por um homem veio a morte, e é também por um homem que vem a ressurreição dos mortos. Como em Adão, todos morreram, assim também em Cristo, todos reviverão. Porém, cada qual segundo uma ordem determinada, em primeiro lugar Cristo, como primícias, depois os que pertencem a Cristo, por ocasião da sua vinda. A seguir será o fim. Quando ele entregar a realeza a Deus Pai, depois de destruir todo o principado e todo o poder e força, pois é preciso que ele reine, até que todos os seus inimigos estejam debaixo de seus pés, o último inimigo a ser destruído é a morte. Com efeito, Deus pôs tudo debaixo dos seus pés. Palavra do Senhor.
1: Graças.

0: O Senhor esteja convosco.
1: Ele está no meio de nós.
0: Proclamação do Evangelho de Jesus Cristo segundo Lucas.
1: Glória a vós, Senhor.
0: Naqueles dias, Maria partiu para a região montanhosa, dirigindo apressadamente a uma cidade da Judéia. Entrou na casa de Zacarias e cumprimentou Isabel. Quando ouviu Isabel a saudação de Maria, a criança pulou no seu ventre e Isabel ficou cheia do Espírito Santo. Com um grande grito exclamou: Bendita és tu entre as mulheres, e bendito é o fruto do teu ventre. Como posso merecer que a mãe do meu Senhor me venha visitar? Logo que a tua saudação chegou aos meus ouvidos, a criança pulou de alegria no meu ventre. Bem-aventurada aquela que acreditou, porque será cumprido o que o Senhor lhe prometeu. Então Maria disse: A minha alma engrandece o Senhor, e o meu espírito se alegra em Deus, meu Salvador, porque olhou para a humildade de sua serva. Doravante, todas as gerações me chamarão bem-aventurada, porque o Todo-Poderoso fez grandes coisas em meu favor. O seu nome é santo, e a sua misericórdia se estende de geração em geração a todos os que o respeitam. Ele mostrou a força de seu braço, dispersou os soberbos de coração, derrubou do trono os poderosos e elevou os humildes. Encheu de bens os famintos e despediu os ricos de mãos vazias. Socorreu Israel, seu servo, lembrando-se de sua misericórdia, conforme prometer aos nossos pais, em favor de Abraão e de sua descendência para sempre. Maria ficou 3 meses com Isabel, depois voltou para casa. Palavra da salvação.
1: Glória a vós, Senhor.
0: Queridos irmãos e irmãs, é uma alegria hoje estar aqui, celebrar com vocês essa Eucaristia. Eu sou Padre Eduardo, missionário scalabriniano e trabalho em São Paulo. Estou aqui de passagem, também visitando os meus co-irmãos, Padre Pedro e Padre Valentim. E hoje celebramos uma solenidade muito bonita, muito que tem muito a ver, a dizer, a vida de cada um de nós. Geralmente, quando celebramos a Eucaristia do domingo, escutamos os evangelhos que nos transmitem as palavras de Jesus, orientações concretas de Jesus para a nossa vida. E tem como protagonista explícito sempre nosso Senhor Jesus Cristo. Hoje, na liturgia, parece que Jesus fica um pouquinho em segundo plano, que ele é sempre o centro, mas ele não aparece como a pessoa de Nossa Senhora, a pessoa de Maria. E por que a Igreja coloca justamente no domingo, dá toda essa importância para essa solenidade da Assunção de Maria ao céu? Que podemos dizer que é a Páscoa de Nossa Senhora, a Páscoa e a Ascensão. Aquilo que em Jesus nós celebramos nestes dois momentos, na Páscoa e na Ascensão, em Maria nós celebramos nesta festa da Assunção. Ou seja, celebramos nesta liturgia a conclusão da peregrinação, da caminhada de Nossa Senhora sobre esta terra. A coroação de sua vida terrena, aquilo que foi o bom êxito da sua peregrinação. Mas a Igreja nos propõe esta festa, esta solenidade, não só para que nós contemplemos Nossa Senhora extasiados, admirados, quase como que pensando assim, isso aconteceu só com ela. É algo inatingível para cada um de nós. Está muito longe da nossa meta. Não, a Igreja celebra a Assunção de Maria hoje, para que nós contemplemos nessa vitória de Maria sobre o pecado, sobre a morte, sobre a corrupção, nós contemplemos e já celebremos aquilo que vai ser o êxito da nossa vida. E nós sentimos essa tensão quando nos colocamos diante de Nossa Senhora. Nos sentimos indignos, nos sentimos muito aquém, muito longe desse ideal, muito distantes daquilo que foi a vida de Maria. E nós podemos contemplar essa tensão de modo particular na primeira leitura, a leitura escolhida para essa solenidade do livro do Apocalipse, capítulo 11. Não é um livro fácil, não é um livro fácil, mas aqui nós temos, acabamos de escutar essa personagem, essa mulher, né, que aparece como um grande sinal, uma mulher vestida de sol, ou seja, que resplandece de uma luz que é a luz mais forte que haja na nossa experiência, que é a luz do sol. Tendo a lua debaixo dos pés, domina o grande astro que é a lua, tem uma superioridade em relação àquilo que parece estar muito além de nós. E sobre a cabeça, uma coroa de 12 estrelas. Esta mulher que é revestida dos astros, que é revestida desses sinais cósmicos, ela representa, sim, Nossa Senhora, mas representa de maneira especial toda a humanidade. Se nós pensamos bem, depois essa mulher ela é atacada por um dragão, ela é atacada por este grande serpente, que depois é um símbolo que aparece também junto com o nosso protetor São Miguel. É a imagem que nós vemos no livro do Gênesis, a humanidade primitiva, representada por Adão e Eva, que vive essa relação tensa com a serpente, com o símbolo do mal por excelência. E essa mulher, então, ela resgata um pouquinho toda aquela simbologia do Antigo Testamento, essa leitura que nós escutamos, da nossa humanidade, que é criada com uma alta dignidade, como imagem e semelhança de Deus. Todos nós sentimos que carregamos essa dignidade, que temos uma inteligência, uma vontade, que aspiramos coisas nobres. Todos nós vivemos esse sonho bonito de fazer coisas grandiosas, de poder ser pessoas do bem, de poder construir um legado, de poder transmitir uma herança bonita. Todos nós aspiramos, temos esse desejo, queremos deixar esse mundo, quando tivermos partido desse mundo, queremos deixar algo de bonito, de construtivo, uma marca que tenha ajudado a família, a comunidade por onde passamos. Mas, por outro lado, vivemos essa tensão com a realidade do mal, com esse dragão aqui que muitas vezes nos tenta, que é uma insídia para a nossa vida. Todos nós vivemos situações que temos vergonha, talvez até mesmo de confessar diante do padre, situações que nos humilham, situações que nos causam desgosto. Nos arrependemos de tantas coisas, cometemos às vezes o mal por palavras e ações sem desejar, né? Muitas vezes vivemos essa inquietude por conta da nossa fragilidade, vivemos essa tensão no dia a dia, assim como a primeira leitura nos descreve, essa mulher que é revestida dos astros, mas que ao mesmo tempo tem que fugir desse dragão. Está para dar à luz, está para conceber algo grandioso, porém o seu filho também corre um risco. Nossos projetos, nossos sonhos, tudo aquilo que a gente produz, muitas vezes corre esse risco de falir, corre o risco de andar por água abaixo. Então, a festa da Assunção nos coloca diante desse grandioso projeto de Deus para cada um de nós, mas que, ao mesmo tempo, é um projeto ameaçado, porque a gente reconhece que a nossa vida tem seus percalços, tem suas dificuldades. Não é fácil, não é fácil perseverar no caminho do bem, não é fácil sermos fiéis aos nossos propósitos. Quando marido e mulher, diante do altar, dizem, eu te prometo fidelidade, até a morte, a gente sabe que esse sim ele precisa ser renovado a cada dia, que não é um sim automático uma vez por todas. E assim com todos os nossos bons propósitos, dia após dia. É por isso que hoje viemos aqui diante desse altar, porque aqui viemos buscar força para que esse projeto de Deus sobre cada um de nós, ele se realize da maneira mais sublime, assim como aconteceu na vida de Maria. Celebrando a Assunção, nós celebramos Maria, que é elevada aos céus de corpo e alma. Como primícia, depois de Jesus, do seu filho, nós reconhecemos que a morte não teve domínio sobre ela, nem sobre a sua alma, nem sobre o seu espírito e nem sobre o seu corpo. Aquele projeto de Deus sobre cada um de nós, que é sermos feitos de corpo e alma, que é termos uma materialidade, uma corporeidade, porque é assim que a gente vem ao mundo. Às vezes a gente despreza o nosso corpo, né? A gente despreza a nossa carne, como se fosse uma coisa secundária, uma coisa de pouca relevância. E como se cuida mal do próprio corpo, né? Como desvirtuamos a função do nosso corpo no nosso estar no mundo. Esse corpo é projeto de Deus, esse corpo é dom de Deus, esse corpo é um meio para que nós nos santifiquemos. Os sacramentos, eles entram na nossa vida através do nosso corpo. Todos os sacramentos, eles tocam algum sentido, tocam algo da nossa corporeidade. Esse corpo de Maria, nós celebramos hoje, esse corpo, ele foi elevado à glória. Esse corpo não passou pela corrupção. Esse corpo, ele cumpriu a sua trajetória terrena e foi acolhido na glória do Pai. E é sinal de que o nosso corpo, um dia, não sabemos como, de maneira misteriosa, sim, mas essa é a nossa certeza, aquilo que nós professamos cada vez no creio, que junto com a nossa vida, o nosso corpo, a nossa corporeidade, também vai participar da glória do Pai. Então, celebrando a Assunção de Maria, celebremos também todos os nossos sonhos mais bonitos, celebremos também a certeza de partilhar com ela dessa vitória. Ela chegou lá porque ela creu, como disse Isabel, bem-aventurada és tu porque acreditaste. E nós estamos aqui porque queremos renovar essa fé, porque queremos deixar que o plano de Deus se atualize dia após dia na nossa vida, através da nossa docilidade, através do nosso consenso, da nossa obediência, da nossa alegria de crer, de nos deixar conduzir pelo Pai.

0: Nós vamos de pé pronunciar juntos o creio, conforme está no folheto, que é a versão um pouquinho mais comprida. Creio em um
1: Um
0: só
1: só
0: Deus,
1: Deus, Pai Todo-Poderoso, Criador do céu e da terra, de todas as coisas visíveis e invisíveis. Creio em um só Senhor, Jesus Cristo, Filho unigênito de Deus, nascido do Pai antes de todos os séculos, Deus de Deus, luz da luz, Deus verdadeiro de Deus verdadeiro, gerado, não criado, consubstancial ao Pai. Por ele todas as coisas foram feitas, e por nós, homens, e para nossa salvação, desceu dos céus e se encarnou pelo Espírito Santo no seio da Virgem Maria e se fez homem. Também por nós foi crucificado sob Pôncio Pilatos, padeceu e foi sepultado, ressuscitou ao terceiro dia, conforme as Escrituras, e subiu aos céus, onde está sentado à direita do Pai, e de novo há de vir em sua glória, para julgar os vivos e os mortos, e o seu reino não terá fim. Creio no Espírito Santo, Senhor que dá a vida e procede do Pai e do Filho, e com o Pai e o Filho é adorado e glorificado, ele que falou pelos profetas. Creio na Igreja, una, santa, católica e apostólica. Professo um só batismo para a remissão dos pecados e espero a ressurreição dos mortos e a vida do mundo que há de vir.
2: Amém.
1: Amém.
0: Sabendo que felizes são aqueles que ouvem a palavra de Deus e a põem em prática, permitamos, irmãos e irmãs, que a semente da palavra escutada germine em serviço de intercessão por nossos irmãos e irmãs e por toda a criação. Apresentemos ao Pai as nossas intenções e digamos:
1: Estendei sobre nós a vossa misericórdia.
2: Por todas as mulheres, para que, tendo nossa dignidade reconhecida, sejamos respeitadas e valorizadas na vida familiar e social. Rezemos.
1: Estendei sobre nós a vossa misericórdia.
2: Por todos os que sofrem sobre a mão dos poderosos, para que vejam florir a justiça e, sendo elevados, não endureçam seu coração. Rezemos.
1: Estendei sobre nós a vossa misericórdia.
2: Por todos os cristãos, para que, fiéis aos ensinamentos do Senhor, se empenhem com a oração e a caridade fraterna no restabelecimento da plena comunhão eclesial, colaborando para responder aos desafios atuais da humanidade. Rezemos.
1: Estendei sobre nós a vossa misericórdia.
2: Pelos ministros cristãos que assistem às famílias enlutadas, para que a verdade da ressurreição envolta em mistério ilumine o seu delicado serviço. Rezemos.
1: Estendei sobre nós a vossa misericórdia.
2: Por todos os hospitais e casas de saúde, para que, com misericórdia, cuidado e respeitosa consciência, cuidem do corpo que deverá ser glorificado nos céus. Rezemos.
1: Estendei sobre nós a vossa misericórdia.
0: Ó Deus, pela intercessão da bem-aventurada Virgem Maria, primícia e imagem da Igreja chamada à glória, atendei às preces que vos apresentamos ao festejar a sua Assunção. Por Cristo nosso Senhor.
1: Amém. Amém.

0: Orai, irmãos e irmãs, para que este sacrifício meu e vosso seja aceito por Deus Pai Todo-Poderoso.
1: Receba, ó Senhor, por tuas mãos este sacrifício, para a glória do seu nome, para o nosso bem e o de toda a sua santa Igreja.
0: Suba até vós, Senhor, a oferenda de nossa devoção e, pela intercessão da Santíssima Virgem Maria elevada ao céu, os nossos corações, inflamados por vosso amor, se orientem continuamente para vós. Por Cristo nosso Senhor.
1: Amém.
0: O Senhor esteja convosco.
1: Ele está no meio de nós.
0: Corações ao alto.
1: O nosso coração está em Deus.
0: Demos graças ao Senhor nosso Deus.
1: É nosso dever e nossa salvação.
0: Na verdade, é digno e justo, é nosso dever e salvação dar-vos graças, sempre e em todo lugar. Senhor Pai Santo, Deus Eterno e Todo-Poderoso, por Cristo Senhor nosso. Hoje, a Virgem Maria, Mãe de Deus, foi elevada ao céu, sinal de inabalável esperança e consolo para o povo peregrino. Ela é primícia e imagem da Igreja chamada à glória. Pois não quisestes que sofresse a corrupção do sepulcro aquela que gerou de modo inefável o vosso Filho feito homem, autor de toda a vida. Por isso, unidos aos coros dos anjos, nós vos louvamos, cantando alegres a uma só voz.

0: Pai de misericórdia, a quem sobem nossos louvores, suplicantes vos rogamos e pedimos por Jesus Cristo, vosso Filho e Senhor nosso, que aceiteis e abençoeis estes dons, estas oferendas, este sacrifício puro e santo, que oferecemos antes de tudo pela vossa Igreja Santa e Católica. Concedei-lhe paz e proteção, unindo-a num só corpo e governando-a por toda a terra, em comunhão com o vosso servo, o Papa Leão, o nosso Bispo Sérgio e todos os que guardam a fé católica que receberam dos apóstolos.
1: Abençoai nossa oferenda, ó Senhor.
0: Lembrai-vos, ó Pai, dos vossos filhos e filhas. E de todos os que circundam este altar, dos quais conheceis a fé e a dedicação ao vosso serviço. Por eles nós vos oferecemos, e também eles vos oferecem este sacrifício de louvor, por si e por todos os seus, e elevam a vós as suas preces, Deus eterno, vivo e verdadeiro, para alcançar o perdão de suas faltas, a segurança em suas vidas e a salvação que esperam.
1: Lembrai-vos, ó Pai, dos vossos filhos.
0: Em comunhão com toda a Igreja, celebramos em primeiro lugar a memória da Mãe de nosso Senhor, de nosso Deus e Senhor Jesus Cristo. A gloriosa sempre Virgem Maria, a de seu esposo São José e também dos santos apóstolos e mártires Pedro e Paulo, André, Tiago e João, Tomé, Tiago e Filipe, Bartolomeu e Mateus, Simão e Tadeu, Lino, Cleto, Clemente, Sisto, Cornélio e Cipriano, Lourenço e Crisógono, João e Paulo, Cosme e Damião, e de todos os vossos santos, por seus méritos e preces, concedei-nos sem cessar a vossa proteção.
1: Em comunhão com vossos santos, vos louvamos.
0: Dignai-vos, ó Pai, aceitar, abençoar e santificar estas oferendas. Recebei-as como sacrifício espiritual perfeito, a fim de que se tornem para nós o corpo e o sangue de vosso amado Filho, nosso Senhor Jesus Cristo.
2: Enviai o vosso Espírito Santo.
0: Na véspera de sua paixão, ele tomou o pão em suas santas e veneráveis mãos. Elevou os olhos ao céu, a vós, ó Pai Todo-Poderoso, pronunciou a bênção de ação de graças, partiu o pão e o deu a seus discípulos, dizendo: tomai todos e comei. Isto é o meu corpo, que será entregue por vós.

Do mesmo modo, ao fim da ceia, ele tomou este precioso cálice em suas santas e veneráveis mãos. Pronunciou novamente a bênção de ação de graças e o deu a seus discípulos, dizendo: Tomai todos e bebei. Este é o cálice do meu sangue, o sangue da nova e eterna aliança, que será derramado por vós e por todos, para a remissão dos pecados. Fazei isto em memória de mim.

0: Celebrando, pois, a memória da bem-aventurada paixão do vosso Filho, de sua ressurreição entre os mortos e gloriosa ascensão aos céus, nós, vossos servos e também vosso povo santo, vos oferecemos, ó Pai, dentre os bens que nos destes, o sacrifício puro, santo e imaculado, pão santo da vida eterna e cálice da perpétua salvação. Recebei, ó Pai, com olhar benigno esta oferta, como recebestes os dons do justo Abel, o sacrifício de nosso patriarca Abraão e a oblação pura e santa do sumo sacerdote Melquisedeque.
1: Aceitai, ó Senhor, a nossa oferta.
0: Suplicantes vos pedimos, ó Deus onipotente, que esta nossa oferenda seja levada à vossa presença no altar do céu, pelas mãos do vosso santo anjo, para que todos nós, participando deste altar, pela comunhão do santíssimo corpo e sangue do vosso Filho, sejamos repletos de todas as graças e bênçãos do céu.
1: O Espírito nos una num só corpo.
0: Lembrai-vos, ó Pai, dos vossos filhos e filhas que nos precederam com o sinal da fé e dormem o sono da paz. Todos os nossos falecidos, aqueles cujos nomes estão sobre este altar. A eles e a todos os que descansam no Cristo, concedei o repouso, a luz e a paz.
1: Concedei-lhes, ó Senhor, a luz eterna.
0: E a todos nós, pecadores, que esperamos na vossa infinita misericórdia, concedei, não por nossos méritos, mas por vossa bondade, o convívio dos apóstolos e mártires, João Batista e Estevão, Matias e Barnabé, Inácio, Alexandre, Marcelino e Pedro, Felicidade e Perpétua, Águeda e Luzia, Inês, Cecília, Anastácia, João Batista e Scalabrine e todos os vossos santos, por Cristo nosso Senhor.
1: Amém.
0: Por ele não cessais de criar, santificar, abençoar estes bens e distribuí-los entre nós. Por Cristo, com Cristo e em Cristo, a vós, Deus Pai Todo-Poderoso, na unidade do Espírito Santo, toda a honra e toda a glória, por todos.

0: esta tensão que vivemos entre a vida de santidade que buscamos, os nossos pecados do dia a dia, entre o céu e a terra, entre essas duas realidades das quais somos feitos, entre carne e espírito. Essa tensão nos ajuda a nos manter acordados, nos ajuda a nos manter vigilantes e atentos. Agora, rezando o Pai Nosso, que possamos elevar o nosso olhar ao nosso futuro, à nossa meta. Pensando no céu, pensando em Maria, pensemos também em cada um de nós. E juntos digamos: Pai Nosso, que estais no céu,
1: santificado seja o vosso nome. Venha a nós o vosso reino, seja feita a vossa vontade, assim na terra como no céu. O pão nosso de cada dia nos dai hoje, perdoai-nos as nossas ofensas, assim como nós perdoamos a quem nos tem ofendido. E não nos deixeis cair em tentação, mas livrai-nos do mal.
0: Livrai-nos de todos os males, ó Pai, e dai-nos hoje a vossa paz. Ajudados pela vossa misericórdia, sejamos sempre livres do pecado e protegidos de todos os perigos, enquanto aguardamos a feliz esperança e a vinda do nosso Salvador, Jesus Cristo.
2: Vosso é o reino, o poder e a glória para sempre.
0: Senhor Jesus Cristo, dissestes aos vossos apóstolos: eu vos deixo a paz, eu vos dou a minha paz. Não olheis os nossos pecados, mas a fé que anima a vossa Igreja. Dai-lhe, segundo o vosso desejo, a paz e a unidade. Vós que sois Deus, com o Pai e o Espírito Santo.
2: Amém.
0: A paz do Senhor esteja sempre convosco.
2: O amor de Cristo nos uniu.

0: Eu sou o pão vivo que desceu do céu. Se alguém come deste pão, viverá eternamente. Eis o Cordeiro de Deus que tira o pecado do mundo.
1: Senhor, eu não sou digna de que entreis em minha morada, mas dizei uma palavra e serei salva.

0: Oremos. Senhor, que nos alimentastes com o sacramento da salvação, concedei-nos que, pela intercessão da Virgem Maria, elevada ao céu, sejamos conduzidos à glória da ressurreição. Por Cristo nosso Senhor.
1: Amém.
2: Hoje nós não teremos os avisos, mas como nós vivenciamos a Semana da Família nesta semana que passou, queríamos deixar uma pequena mensagem a todos. Como é feliz quem teme o Senhor, quem anda em seus caminhos, você comerá do fruto do seu trabalho e será feliz e próspero. Sua mulher como videira frutífera em sua casa. Seus filhos serão como brotos de oliveira ao redor da sua mesa. Assim será abençoado o homem que teme o Senhor. Hoje em dia, o mundo vende muitas fórmulas para a felicidade familiar: estabilidade financeira, a casa perfeita, viagens, sucesso profissional. Mas o Salmo 128 nos mostra que a verdadeira felicidade no lar não começa de fora para dentro, mas de dentro para fora. A bênção da família não depende do cenário do mundo, mas da posição do lar diante de Deus. O alicerce da família. Como é feliz quem teme o Senhor, quem anda em seus caminhos. Começa apontando para o indivíduo, especialmente o líder ou cabeça do lar. Temer a Deus não significa ter medo de um castigo, mas sim um profundo respeito, reverência e obediência. Não adianta querermos uma família abençoada se nós mesmos não andamos nos caminhos de Deus. A transformação da nossa casa começa com a nossa própria conversão diária. O maior evangelismo que fazemos começa no nosso próprio teto, através do nosso exemplo. E assim, eu queria deixar um convite a todos, que todas as quintas-feiras, das 6 às 7 da manhã, nós temos o grupo do Terço pelas Famílias. Ele é na comunidade do bairro Sagrado Coração de Jesus. Quem quiser participar, inicia às 6 horas com o terço, logo após um momento de adoração ao Santíssimo. Então, estão todos convidados.

0: Antes da bênção, então, queremos dirigir o nosso olhar à nossa Mãe do Céu. Hoje que celebramos a sua Assunção, a ela confiar as nossas famílias, confiar as nossas crianças. Hoje também a Igreja celebra aqui no Brasil o Dia da Vida Consagrada. Né? Então, eu sei que, bom, nós padres somos religiosos também, pertencemos a uma família, a uma congregação religiosa. Aqui também estão presentes irmãs nesta paróquia, né? Não sei se estão aqui na igreja, mas eu sei que há uma comunidade também de religiosas. Queremos pedir por eles, por elas, queremos pedir por cada um de nós. Como Maria foi a grande consagrada do Pai, que cada um de nós encontre o próprio lugar, o próprio modo de viver esta relação toda especial com Jesus. Ave Maria,
1: cheia de graça, o Senhor é convosco. Bendita sois vós entre as mulheres, e bendito é o fruto do vosso ventre, Jesus. Santa Maria, Mãe de Deus, rogai por nós, pecadores, agora e na hora de nossa morte. Amém.
0: O Senhor esteja convosco.
1: Ele está no meio de nós.
0: O Deus de bondade, que pelo Filho da Virgem Maria quis salvar o gênero humano, vos enriqueça com a sua bênção.
1: Amém.
0: Seja-vos dado sentir sempre, por toda a parte, a proteção da Virgem, por quem recebestes o autor da vida.
1: Amém.
0: E vós, reunidos hoje para celebrar com fervor sua solenidade, possais colher a alegria espiritual e o prêmio eterno.
1: Amém.
0: E a bênção de Deus Todo-Poderoso, Pai, Filho e Espírito Santo, desça sobre vós e permaneça para sempre.
1: Amém.
0: Na alegria do Senhor, ide em paz, que Ele vos acompanhe.
1: Graças a Deus.

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1: Hora certa pra você, 9:09. 9:09, bom dia.
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1: 9:09, 9:09, estamos chegando aqui, meu amigo, minha amiga, meu compadre, minha comadre, você de rádio ligado, acompanhando a programação aqui do nosso programa Querência Amada, o seu domingaço de manhã, com muito mais alegria, com muito mais disposição, e você nos acompanhando já com aquele mate amargo pronto, e vamos juntos até o meio-dia com muita música boa por aqui, tá certo? Hoje, dia 16 de agosto de 2026, estamos chegando aqui ao Despacito, num tranco de quem vai longe, desejando para você um domingo abençoado, sempre com muita alegria, no seu domingaço aqui na Rádio Jornal FM 104,1, aquele bom dia todo especial, e vamos junto com música de qualidade para você!
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1: As melhores do Pampa Gaúcho, até o meio-dia, com muita alegria, com muita parceria sempre aqui na programação. Você já preparou seu chimarrão? Ainda não? Então prepara o seu mate lá que eu te faço companhia aqui, te oferecendo uma baita trilha sonora para você tomar o seu chimarrão. Um domingo abençoado para você, são 9:10, 9:10, desejando, claro, um domingo flor de especial na companhia da nossa Jornal FM, tá certo? 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Bom domingo pra você, vamos junto com música de qualidade pra você do campo e pra você da cidade também. Como eu digo todos os domingos, prepare o mate, coloque a costela no fogo que está começando mais um programa Querência Amada.
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0: 9h25, 9h25, tá aí, música do Oswaldir e Carlos Magrão, sucesso, Vida de Cabelos Brancos. Nove e vinte e cinco, você é rádio ligado, você acompanhando por aqui a nossa programação, amigo Zanoni da Lanchonete Zanoni também já tá por aqui, alô Zanoni velho, aquele abraço, obrigado pela sintonia e uma ótima manhã de domingo pro amigo Zanoni. O amigo Sidão tá por aqui também, alô Sidão, aquele abraço e aquele bom dia todo especial pra você também, de rádio ligado, acompanhando a programação, uma ótima manhã de domingo pra você. 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Amiga Fabi, aquele abraço e aquele bom dia, aquele bom domingo pra você também. 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

0: Tamo de volta!
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0: Pessoal, por aqui acompanhando a programação, meu amigo Claudinho Pereira. De novo, tamo no arrancadão, Andrezinho. Mas no arrancadão de mandioca, né, tchê? Manda uma música boa aí pra nós curtir. Abraço, bom domingo pra todos. Valeu, Claudinho, aquele abraço. Bom domingo pra ti também. Amigo Zé Hartmann tá por aqui. Alô, Zé, aquele abraço. Obrigado pela sintonia. Amigo Delfim tá por aqui. Bom dia, André. Tamo no ar. Pelo jeito, a pinguim tava gelada demais. Tá enroscando, mas a goela tá feia, né, tchê? Que fiasqueira. Entrar no ar meio que... Ah, que bárbaro, né? Meio pigarreando, tchê. Que coisa mais feia. Mas tá bom. Tamo se ajeitando aqui, Delfim. Um abraço e obrigado pela sintonia sempre, certo? 9h32, a hora certa. Clayton Valnier. Fala, Clayton.
2: Ô, Andrezinho, bom dia.
0: Daí, meu galo, velho.
2: Bom dia, domingaço.
0: Opa.
2: Domingo. Beleza. Muito bonito. Bom dia, São Miguel do Iguaçu. Bom dia, Rádio Jornal FM 104,1.
0: Aí sim, hein?
2: Andrezinho, oi. Coloca a música aí. Porca Velha, Geneteada.
0: Opa!
2: Ou qualquer outra dele também pode ser aí.
0: Beleza.
2: Temos por casa escutando o programaço teu aí, tchê.
0: Tamo junto.
2: E já vamos adiantando um bom dia especial aí. Ah. Não podemos esquecer do Zanata.
0: Bárbaro,
2: hein? Zanata, hein? Ah. Bom dia pra ti aí, meu amigo. Cutilaco. Seu Valdir Bueira, São Vicente.
0: Opa!
2: Beleza? O Vanderlei Spefeld, provavelmente tá na escuta também.
0: Também!
2: E o Bonney Bortolucci, Santa Rita.
0: Ô, Bonney!
2: Enfim, pra todo o São Miguelense de São Miguel do Iguaçu. E pra vocês aí da rádio, pra você também, um bom dia, Andrezinho Vaz.
0: Tem mais abraço
2: não
0: aqui.
2: Não podemos esquecer na São Jorge também o seu Severo.
0: Opa!
2: O seu Severo.
0: Quem mais?
2: Deve estar na escuta aí do teu
0: Gelson
2: programa.
0: Gelson Matana também.
2: Na São Jorge.
0: Alô, seu Gelson.
2: E o seu Gerson Matana.
0: Opa!
2: Ele vem na loja, como a gente conversa.
0: Olha aí, ó.
2: Aí eu falei, Gerson, vou te mandar um bom dia meio direto aí, tchê.
0: Opa!
2: O Oscar também, que deve estar aí na escuta da São Jorge.
0: Oscar, tá aí, tchê?
2: O seu... Pro seu Silvério.
0: Opa!
2: Beleza?
0: Beleza!
2: Carlinho, manda aí pro Carlinho.
3: E obrigado pela sintonia,
2: Claudinho Pereira.
3: 9h32, a hora certa.
2: Clayton Valnier. Fala, Clayton. E o Zé Hatman também.
0: Valeu, obrigado, obrigado. Fala, seu Asilo!
4: São Jorge Severo. Toca pra nós assistir com a Berenice, a Zambuja, churrasco, pão, chimarrão, fandango, trago e mulher. E oferece pra tantos que estão assistindo. De domingo, olha, eu peço essa aí pra te tocar. Nem que tu falar que o disco tá estoporado, tudo, mas não quer dizer. Arruma lá o
0: chicalo
4: lá pra tocar.
0: Arruma a agulha.
4: Cantar essa aí, você não tem mais, o disco tá furado. E dá um alô pra turma ali, ó, daqui de São Jorge, que essas coisas da luz, da Copel, tá tudo virado numa coisa aqui. Aqui eu tenho na minha caixa do correio aqui, tem uma conta de luz de um cara ali que eu até nem sei de quem que é, nunca vi falar dessa pessoa. Tá aqui. E todo mundo se queixando, os caras que vêm tirar a coisa da luz ali, ó, deixam tudo extraviado, essas coisas da luz ali da Copel. Tá virado numa coisa aqui em São Jorge, todo mundo se queixando, né? Aqui o meu aqui, ó. Ele veio.
0: Olha aí, ó. Aí, ó. Mandando um abraço aí. Mandaram. Interromperam o áudio pra mandar um abraço aí. Aí sim. Valeu, seu Asilo. Um abraço. Ademar Stanger tá por aqui também. Alô, Ademar, aquele abraço e obrigado pela sintonia também. Zé Hartmann, alô, Zé!
5: Ah, bom dia, André. Beleza?
0: Bom.
5: Não, tranquilo. Eu quero mandar aí um abraço aí pro meu amigo Clayton aí, que tá amigo de muitos anos aí, quando eu vim morar pra cidade aí, ele foi uma das primeiras pessoas que eu fiz amizade aí, né?
0: Olha aí, ó.
5: Eu morava ali perto, era vizinho dele, não de porta, mas era uma de certa distância aí, não muito grande aí. Foi a primeira pessoa que fiz amizade aí. Primeiro não, um dos primeiros, né? Teve mais, mas ele foi um dos meus primeiros amigos aí.
0: Olha aí, ó.
5: E aproveitando aí que ele falou do Zanata aí, vamos ver se o Zanata tinha que pegar e mandar uma música gauchesca, um trecho de uma música gauchesca aí, porque aquela que ele cantou esses dias aí de tarde, que nós estávamos ouvindo aí na hora do mate aí. Aquela ficou boa. Tinha que experimentar no outro ritmo gauchesco aí, ver como é que fica, né?
0: Um negócio mais aprimorado. Beleza? Beleza. Um negócio mais aprimorado, né, Zé? Que barbaridade, tio. Mas o Zanata tá devagar demais, homem. Pelo amor de Deus. É, brabo, tio. Bora lá, então. 9h37. Ó, apareceu. E não é que apareceu o homem, não tô falando pra você. Ô, oh, meu Deus do céu. Apareceu o homem aqui, ó. Ei, meu Deus do céu. É, brabo. Fala, Zanata. O que foi, homem?
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0: Ô, oh, meu Deus do céu!
7: Ô, Andrezinho, bom dia, bom Oi. Dia. Tava ouvindo a rádio aí, escutando meus fãs aí pedindo. Tá aí, ó. A pedido, a pedido.
0: Olha aí, ó. Escuta aí, ó.
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0: Temos que caçar essa música depois aí, temos que caçar pra tocar essa música depois aí. Que barbaridade, ai meu Deus do céu. Claito já tá batendo palma aqui, alô Claito, aquele abraço e obrigado pela sintonia sempre, certo? Fala, Andrezinho, bom dia, meu amigo, bom domingo a todos, estamos aí assando uma costela, porque domingo sem churrasco não é domingo, é verdade. Um abraço aí pro meu amigo Marcos Novelli, acompanhando a programação, para toda a família também. Aquele abraço, bora, 9h38!

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1: E ao tranco dessa chamarra galponeira, eu mando um abraço para os gaúchos que ainda conservam a nossa cultura chucra.

0: Opa, 9h49, 9h49, você ouviu aí o sucesso, música boa pra você aí, ó, música do Pedro Hortaça, No Balanço da Morena, que maravilha, que coisa boa, obrigado pela sintonia sempre. Meu amigo Zanoni, na lanchonete Zanoni, tá por aqui, tamo aqui nos, indo pro sítio pescar uns lambari. Aí sim, hein, Zanoni, aquele abraço, obrigado pela companhia. Aires está por aqui também, aquele abraço, obrigado pela companhia sempre. Amigo Claudinho Pereira falou assim, Andrezinho, manda aí, se possível, um abraço para o Clayton, aqui, sempre na escuta. Valeu, meu amigo, obrigado pela companhia sempre. O Zanata falou que quer um autógrafo pessoalmente do Zanata. Vai dar certo, viu, Clayton? Vai dar certo, fica tranquilo, esquenta a cabeça não. Meu amigo Kid Tres tá por aqui também, fala que não.
1: Bom dia, André. Bom dia a todos os ouvintes da Rádio Jornal aí. Um grande abraço a todos. Vamos fazer um comentário do Zanata. O Zanata não vai a lugar nenhum, não conversou ninguém com essas cantarolações dele aí. É. Rapaz, é melhor ele vender calcário.
0: É.
1: Não adianta, não vai a lugar nenhum.
0: Lugar nenhum, né?
1: E Andrezinho, vamos contar um pouco da nossa história com o Ciru Missioneiro. Corpo Esgualepado.
0: Corpo Esgualepado.
1: Todos os seus, a maioria dos seus ouvintes estão nessa era.
0: Estão nessa
1: Deixa o Gaúcho Missioneiro contar a nossa história.
0: Beleza, então. Já vamos tocar. Valeu, valeu, meu amigo Kid. Meu amigo Kid, treza aí, já vamos tocar o Corpo Esgualepado pra vocês aí, beleza? 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
8: 9h56.
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8: Dona Loreni Arenhart, Aurora do Iguaçu, acompanhando a programação. Aquele abraço e aquele bom dia especial. Obrigado pela sintonia sempre na Jornal FM, tá certo? Fala, seu Asilo!
9: Andrezinho, oh, se você vai lá na festa do Cruzeirinho, você e o Jonas, faz uma vaquinha vocês dois lá e compre um churrasquinho para nós comer lá. Convida nós para ir comer. E
8: o Jonas vai!
9: Hoje lá no Cruzeirinho, né? O Ataídes e os Chiquinelinhos lá são os assadores daqueles costelão. Meu Deus, o livro ano passado, nós fomos lá, olha, aquele costelão deixou a desejar, né? Então, compra um costelão lá e convida nós para ir comer. O costelão deles lá é garantido.
8: É coisa
9: faz
8: boa,
9: uma
8: né?
9: Vaquinha, você e o Jonas ali, que sempre vão na festa lá.
8: O Márcio também vai estar lá.
9: Um churrasquinho para nós e ir lá almoçar junto com vocês também, certo?
8: Beleza.
9: Obrigado se for atendido, tá? E oferece para todos que estão assistindo aí a festa lá do Cruzeirinho, tá?
8: Valeu, seu Asilo, um abraço. Bom domingo por aí e obrigado pela companhia também, tá certo? Amigo Maneco tá por aqui, fala Maneco, bom dia!
10: Ô Andrezinho, toca uma música pra esse velho pidão severo aí.
8: Ah.
10: Que ele tá querendo pedir um churrasco também, rapaz, né? Meu Deus do céu. Esse homem só pede, toca a música do pidão pra ele, faz favor.
8: Daqui a pouco vamos tocar o pidão aí. Tamo com o bloco fechado agora? Ele pediu um churrasco, um chimarrão? Vamos tocar agora, é disso que o velho gosta, com a Berenice Zambuja. O amigo Clayton Valnier pediu a gineteada do Porca Véia. E o Kid Tres pediu o corpo esgualepado e a jornal toca pra você. 9h57.

0: 10:10, 10:10 a hora certa. Meu amigo Nelson Mota já tá por aqui também. Alô Nelson, aquele abraço, obrigado pela sintonia sempre. Seu Valdelir Sperfeld também já tá por aqui. Alô Valdelir, aquele abraço, obrigado pela sintonia. Amigo Zanatão também na companhia da nossa Jornal FM. Todo mundo de rádio ligado acompanhando o nosso programa por aqui. 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

0: Opa, 10 e 15.
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0: Bom domingo pra você que tá de rádio ligado aí, acompanhando a programação. Obrigado pela parceria, meu amigo Nelson Mota. Alô, São Jorge, fala, seu Nelson.
2: Bom dia, meu amigo Andrezinho.
0: Opa, tudo bom? Bom demais.
2: Eu escuto o programa aí, temos até medo de saída, mas estamos escutando aí. Toca com o Gaúcho da Fronteira. É com o Vale, é com o Fum.
0: Beleza.
2: Beleza. Ótimo domingo aí. Que Deus abençoe a todos.
0: Valeu, parceiro velho, aquele abraço. Já já sai aí então em Ecovar, em Ecofum, com o Gaúcho da Fronteira. Seu Valdelir Sperfeld tá por aqui. Alô, seu Valdelir, aquele abraço e obrigado pela companhia sempre, certo? 10h16, a hora certa. O Maneco pediu aí o pidão, oferecendo lá pro seu Asilo Severo, que tava pedindo churrasco pra todo mundo aí, não sei o quê. Compra um pedacinho de carne pra mim aí, traz aqui em casa também, só faltou pedir isso, né? Que barbaridade. Vamos mandar aí então o pidão pro seu Asilo Severo. Daí tem um Ecovar em Ecofum do meu amigo Nelson Mota na programação por aqui, às 10h16. Bom domingo, bora!

0: camiseta. Eu já gosto de guaiaca também. Meu irmão tem uma dessa.
1: Mas que barbaridade, rapaz. Não vai pedir meu tirador também?
0: Não, essa não me serve.
1: Vamos embora.
0: Né, dê mais um gole. Daí vamos vazar.
1: Fuja, louco, velho.
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0: 10:27, tá aí, Criolo Batista, sucesso Alambrador, marca a buena pra você aí na programação da nossa Jornal FM 104,1, a frequência do coração.
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0: 104,1 FM, já tem mais abraço pra mandar por aqui, meu amigo Nelson Mota acompanhando. Já curtiu aí o Gauchão da Fronteira? Um abraço pro Nelson aí, obrigado pela sintonia sempre. 10:27, com o Marzinho Posto e Conveniência, combustível de qualidade, loja de conveniência completa pra você, troca de óleo e lubrificação também. 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

0: 10h32.
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0: 10h33, a hora certa. Você que tá nos acompanhando, aquele abraço especial. Obrigado pela companhia sempre aqui na nossa Jornal FM. Um bom domingo na companhia da nossa rádio que faz amigos. E vamos junto na programação da Rádio do Seu Coração até às 12 horas, até o meio-dia. Tem muita música gaúcha pra você na programação por aqui. Amigo Laírton Detone tá acompanhando o nosso programa. Alô, Laírton, aquele abraço. Bom domingo, obrigado pela companhia sempre. Nelson Juvenil, fala, Nelson!
3: Bom dia, Andrezinho.
0: Tá aí, meu amigo.
3: É o Neto Juvenil.
0: Beleza.
3: Olha pra mim aí, o Willi Sadam, não é fácil envelhecer.
0: Um abraço, valeu, parceiro. Aquele abraço e obrigado pela sintonia. Zanata tá acompanhando por aqui. Alô, Zanata, aquele abraço. Zanata mandou um vídeo aqui do Lão dançando. Ô, Lão, pelo amor de Deus, homem. Mas tá meio diferente, não sei. Tem alguma coisa errada aí, ô, Lão. Aí é brabo, hein, Lão. Que barbaridade. Mas o bicho dá umas reboladas ali que o negócio é empolgado mesmo, hein, Zanata? O troço aí é ajeitado mesmo, hein? Que barbaridade. Um abraço aí pro Zanata, que tá acompanhando o nosso programa, tá certo? Um bom domingo na companhia da nossa Jornal FM e vamos que vamos na companhia da rádio que faz amigos, tá certo? Bora de música boa então na programação? É o novo lançamento do Zanata esse daqui? Bora então, 10h35!
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5: Andrezinho, outra coisa, eu vou te mandar um vídeo aqui do Lão. Pegaram ele dançando. Até,
0: olha
5: até
0: aí.
5: Fui lá no casarão agora e mostrei pra esposa dele.
0: Olha aí, ó.
5: Ela, pô, já arrumei encrenca pros dois.
0: Olha aí, ó.
5: Barbaridade.
0: Ô, Lão, sobrou pro teu lado aí, Lão. Pelo amor de Deus, homem.

0: Opa, tá aí o Tchê Garotos, o dia de churrasco, tchê, maravilha! 10 horas e 46 minutos, 10h46, com a equipe Nota 10 aqui de São Miguel do Iguaçu, da Farmácia Brava, na Farroupilha, no centro. 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
0: O Clayton mandou aqui, ó, mas que voz desses Zanata, hein? Que voz! Pelo amor de Deus! Tá piorando mesmo, tá piorando. Que barbaridade. Bora então, 10h49, música boa chegando por aqui. Tem Paulo Costa e Gaúcho na Fronteira. Tá bombando o Vaneirão.
2: Esse negócio tá bombando aí.

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1: Onze horas e um minuto, na programação por aqui. A marca Buena pra você, na companhia da Jornal FM, Pataquero, Porca Véia. Que maravilha, bora que bora na companhia da nossa Jornal FM. Tá difícil pra ti a coisa, né, Zanata?
2: Ô Andrezinho, bom dia, tudo bom bem? Bom dia. Você viu como tá complicado a minha situação? Sexta-feira, você tava lá no jogo.
1: É verdade.
2: Você viu. Muito assédio, né? Muito assédio, pessoal. Largou desse jogo pra vir pedir autógrafo.
1: Não é brabo, né?
2: Aí tá difícil, tem que começar a andar com segurança.
1: Não, é difícil.
2: Já não posso mais sair em público.
1: É verdade,
2: tá,
1: né?
2: Tá difícil.
1: Olha aí, ó. Tá complicado, né, Zanata? Que barbaridade. Tá difícil a situação aí. Que barbaridade. 11-2.
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0: 11 horas e 8 minutos, tá aí, Grupo Renascença, dia a dia da Fazenda, aí é bom demais, hein? Seu Tino ligou aqui também, seu Tino falou, seu Tino tava ouvindo, viu, Zanato? Seu Tino tava ouvindo e falou assim, não, nós vamos arrumar um segurança pro Zanata. Seu Tino falou, vamos arrumar um segurança pro Zanata. Pode meter uma música do Zanata aí, e a gente sabe que o assédio tá demais, mas nós vamos arrumar um segurança pro Zanata, a coisa tá feia. E o pessoal que critica, viu, Zanato? Seu Tino falou que é inveja. Seu Tino que falou, é inveja. Fala pro Zanata não se preocupar aí, que tá tudo sob controle o negócio aí. É, seu Tino, velho. Tá acompanhando lá no rancho também e ouvindo o nosso querido e amado por aqui, tá certo? 11 e 9. Vamos lá, então. O Lão tá por aqui. Fala, Lão.
1: Ei, hoje é dia de tu vir na festa com o Zerico e o Zanata. Já que o Zanata paga tudo pra ti mesmo, que eu vi aquele dia lá no jogo, porque tu toca a música dele lá. Ô André, bom dia, tudo bom? Ô André, toca um modão aí pra nós, a galera da Agrícola Zarta aí. Eu, o Lão, o Japinha, o Pelezinho e o Neguinho Agildo. Toca um modão pra nós aí.
0: Beleza, valeu, obrigado pela sintonia sempre. É... Não, não, o chope é pela gentileza, não é que ele paga tudo também. Não é assim também, né? Ô, Zanata, também não é assim, né? Mas é pela parceria, né? Que o Zanata grava, a gente toca por aqui, né? Ele pagou uns 7, 8 chope pra mim, né? Mas não é compra, não é nada de compra de espaço, não. Não tem nada de compra. 11:10, a hora certa, Dona Islanda. Fala, Dona Islanda.
2: Bom dia, Andrezinho.
0: Bom.
2: Manda a próxima música ali pro nosso prefeito Bonventura Mota.
0: Opa!
2: O tio Darcy Somavila, tia Maria.
0: Olha aí,
2: toda a família ali, Somavila. E pra família Bauer,
0: né,
2: Corbari. E pra todos os ouvintes. E pro Lorival e a Loreninha de Santa Rita. E todos os ouvintes. Beleza? Bom dia, abençoado.
0: Beleza, obrigado pela sintonia sempre aqui na Jornal FM. Minha amiga Islanda Correia acompanhando também a música gaúcha aqui no nosso Querência Amada, tá certo? 11 e 11, a hora certa. Amigo Sidão tá por aqui, fala, Sidão.
3: Bom dia, André. Ei, André, eu falo pro Zanato, mas que nós vamos pegar o Tilacão pra ser segurança dele.
0: O Tilaco, né? É verdade. É verdade, vamos pegar o Tilaco de segurança do Zanata aí, ó. O homem é um armário, é 2x2, né? Ah, é brabo, hein? Aí, ô Zanata, aí, ó. Já achou o teu segurança aí, beleza? 11-11, bora!
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0: Olha que maravilha, tchê! 11 horas e 15 minutos, 11:15. Dona Helenice, seu Eliseu, vai Saimer, alô, amigos de Serranópolis de Iguaçu.
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0: Seu Eliseu e a Dona Helenice lá na linha bananeira acompanhando o nosso programa, amigos da cidade vizinha de Serranópolis de Iguaçu. Churrasquito no fogo e o copo térmico ali por perto também, hein? Eita, nós! Um abraço pra vocês! Pessoal de Serranópolis, alô Medianeira, alô Missal, alô Itaipulã!

0: Atenção pra hora 11:18.
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0: Opa, de volta na programação por aqui, um bom domingo na companhia da nossa Jornal FM, bora que bora na companhia da nossa rádio que faz amigos e o Querência Amada tocando até o meio-dia pra você com o grupo Carqueja, Não Te Anseia!

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0: 11:27.
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0: Tamo de volta por aqui, música da boa, na companhia da nossa Jornal FM. Querência amada até o meio-dia com o Grupo Minuano. Vamos, rapaziada da moda antiga.

0: 11:34.
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0: Desejando uma manhã de domingo abençoada pra você. Obrigado pela sintonia. Bora com Walter Moraes, as lembranças do passado.

0: 11:38.
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0: A hora certa, 11h41.
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0: Desejando um domingo abençoado pra você, com sucesso do Rio Grande, os quatro gaudérios afloreando a cordiona.

0: Atenção pra hora, 11h56.
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0: Me compete agradecer a sintonia dos senhores, dizer que no próximo domingo estaremos de volta a partir das 9 da manhã. Amanhã, 1 da tarde, tem o programa Tá na 104. Obrigado a todos pelo carinho da audiência. E até amanhã, pessoal. Valeu, querência amada, fecha o programa.

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2: Oi, gente. Boa noite. Não. Apaga, apaga, apaga.
3: Oi, turma. Boa noite. Não, não, não. Apaga, apaga, apaga.

Boa noite, São Paulo!

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0: Valeu, safadão! Marcos e Velu!
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1: Quem gosta do João Neto e Frederico, faz barulho,
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0: Bom demais.
1: Obrigado. Entre um som e outro.
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1: Simone Mendes!

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0: Cuida bem dela.
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0: que coisa mais linda, Champion!
1: Helena Behlens.
0: Meu Deus, muito obrigada por esse convite maravilhoso, que honra!
1: A gente quer te agradecer, na verdade, por uma música tão especial na nossa vida, na tua vida, eu tenho certeza, e na vida de todos vocês que estão aqui hoje em Portão, né?
0: Obrigada, gente, que coisa mais linda ver vocês cantando, e assim, é uma alegria imensa, uma satisfação imensa, uma honra! Obrigada, Champion, sempre obrigada, Renato.
1: Ó.
0: Demais.
1: Pra compositora da música agora, vai. Bem forte, mãozinha pra cima. De um lado pro outro. Todo mundo, vai.

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2: Meu Deus do céu, aonde é que eu tô? Alguém me explica.

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2: Pega essa moda aí.

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2: 3 e 1.
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2: Atenção, senhores cowboys.

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1: Olha aquela ali.

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4: Vai ter aquela choradinha, vai. Essa é doída, hein?

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1: Felipe Araújo, de um jeito um tanto quanto diferente. Mais ou menos assim, ó.

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2: Simone Mendes!

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